0: detalhes. Eventos com mais de 1000 pessoas em locais abertos ou fechados devem permitir a entrada de garrafas de água próprias dos participantes ou oferecer água de fácil acesso.
1: Política Nacional de Biometria para aeroportos, portos e hidrovias.
2: Medida padroniza procedimentos para aumentar segurança e agilizar embarques. Gabriela Noronha.
3: A proposta prevê a ampliação do fluxo digital de identificação de passageiros em aeroportos, portos, instalações portuárias e hidrovias.
2: E hoje, na apresentação da Voz do Brasil, Luciana Vasconcelos e Luciano Seixas.
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2: O governo federal apresentou hoje ao Congresso a proposta de orçamento para 2027.
1: A previsão para 2027 é de saldo positivo de mais de 18 bilhões de reais nas contas públicas.
2: A proposta também estima o salário mínimo em R$ 1.741 no ano que vem.
1: Quem acompanhou e está ao vivo conosco é a repórter Graziele Bezerra. Olá, Graziele, boa noite.
4: Oi, Luciano. Boa noite para você, boa noite para a Luciana e para o ouvinte da Voz do Brasil. Pois é, o projeto de lei orçamentária piloa, que prevê aí as receitas e fixa também as despesas do governo para o ano seguinte, foi enviado hoje ao Congresso Nacional. É ele que detalha onde e também quanto, né, o governo vai poder gastar os recursos públicos. O documento aponta que o orçamento total previsto para 2027 é de 7 trilhões e 400 bilhões de reais. E prevê um superávit de 18 bilhões de reais nas contas públicas para o ano que vem, o que indicaria arrecadação superior aos gastos do governo. O ministro do Planejamento e Orçamento, Bruno Moretti, explica os motivos que apontam para um cumprimento deste valor.
5: Primeiro, um peso um pouco menor das despesas obrigatórias, que nos dá mais instrumentos de manejo do orçamento público. Segundo, nós não estamos prevendo nenhum tipo de receita que dependa de aprovação do Congresso, porque, né, em outros exercícios nós encaminhamos o PELOA e junto a ele outras medidas de arrecadação, e aqui nós não contamos com nenhuma medida nova, ao contrário.
4: Estão previstos no documento 272 bilhões de reais para a saúde, 141 bilhões de reais para a educação e 133 bilhões para investimentos. O projeto de lei orçamentária prevê ajuste de R$ 1.741 no valor do salário mínimo para 2026, o que representa aí uma alta de R$ 120 ou 7,4% em relação aos R$ 1.621 atuais. E um ganho real aí de 2,3% em relação à inflação. O documento também projetou alta de 2,46% para o Produto Interno Bruto, o PIB, do ano que vem, que é a soma de todas as riquezas produzidas no país. Eu volto com vocês aí no estúdio.
2: Obrigada, Graziele Bezerra, pelas informações ao vivo aqui na Voz do Brasil.
1: Um novo passo nas negociações entre Brasil e Estados Unidos sobre as novas tarifas aplicadas ao nosso país.
2: Na tarde de hoje, os ministros Mauro Vieira, das Relações Exteriores, e Márcio Elias Rosa, do Desenvolvimento, Indústria, Comércio e Serviços, se reuniram de modo virtual com o representante de comércio dos Estados Unidos, Jamison Greer.
6: De acordo com nota divulgada após o encontro, o Brasil reafirmou que está aberto ao diálogo, mas voltou a criticar as tarifas impostas pelos Estados Unidos. Segundo o governo brasileiro, as medidas são unilaterais e não estão de acordo com as regras do comércio internacional. As taxas adicionais estão em vigor desde o dia 22 de julho. O ministro do Desenvolvimento, Indústria, Comércio e Serviços, Márcio Elias Rosa, destacou a importância da negociação.
7: Nada do que possa causar dano aos interesses econômicos do país, ou interesse do Brasil, nós vamos negociar, vamos colocar na mesa.
6: Os dois países concordaram em realizar novas reuniões técnicas nas próximas semanas e depois um novo encontro em nível ministerial para avaliar os avanços das negociações. O governo brasileiro afirma que continuará buscando um acordo equilibrado e mutuamente benéfico com os Estados Unidos, com respeito ao diálogo e à soberania nacional. Reportagem Raquel Mariano.
1: A venda de ingressos para shows e eventos vai passar por mudanças. Um novo decreto protege o consumidor do chamado cambismo digital.
2: E um outro decreto define regras para a distribuição de água em eventos culturais.
0: O novo decreto sobre a comercialização de ingressos para eventos foi resultado de denúncias de consumidores sobre a dificuldade de acesso a ingressos nas plataformas de venda oficiais. Isso porque uma prática chamada cambismo digital costuma fazer compras em massa dos ingressos disponibilizados e revender a preços mais caros, o que, de acordo com a Secretaria Nacional de Defesa do Consumidor, é uma prática abusiva. Agora, os vendedores e revendedores devem obedecer a regras que garantam a transparência. É o que explica o secretário da Senacom, Ricardo Morishita.
8: A primeira coisa, aquele que vende, que é aquele comercializador primário, ele tem que tomar cuidado. Ele tem que evitar que esses robôs, que esses programas tirem a oportunidade dos consumidores. A outra coisa, quando a gente olha para aquele que está revendendo, que a gente chama do intermediador secundário, é aquele que compra de quem não vai no show. Ele precisa dizer que ele não é a bilheteria oficial, que às vezes o consumidor se confunde e ele precisa fazer um alerta.
0: Outra regra prevista no decreto de comercialização de ingressos determina que haja clareza da destinação das taxas cobradas pelas plataformas. Os preços e taxas adicionais devem ser informados de forma visível em todas as etapas da compra no site. E uma novidade é o direito de arrependimento pela compra e de transferência do ingresso comprado para outro titular de forma gratuita. A advogada e representante dos consumidores em Minas Gerais, Luciana Ateniense, espera que as mudanças melhorem o acesso aos eventos.
9: Este decreto em relação ao evento realmente busca ajudar e ter acesso a todos vocês, fãs e nós consumidores que queremos apenas usufruir uma bela diversão, uma merecida diversão, que infelizmente o computador deixa a gente longe deste acesso. Nós temos direito também a transferir aquele meu ingresso para quem eu quiser.
0: Outro decreto assinado nesta segunda-feira amplia e torna permanente a obrigatoriedade de oferecer água potável aos participantes de shows e eventos. A morte da jovem Ana Clara Benevides Machado, num show da cantora Taylor Swift no Brasil em 2023, por desidratação, trouxe à tona a necessidade de uma legislação específica, que virou portaria naquele ano e agora vira lei. Eventos com mais de 1.000 pessoas, sejam festivais, congressos, feiras ou shows, por exemplo, em locais abertos ou fechados, devem permitir a entrada de garrafas de água próprias dos participantes ou oferecer água de fácil acesso. O secretário Ricardo Morishita detalha a medida.
8: Todas as pessoas têm direito a entrar com a sua garrafinha de água. E para eventos acima de 1.000 pessoas, duas possibilidades: coloca bebedor para as pessoas beberem água ou distribua água. E se o preço for abusivo, a gente vai atrás.
0: As multas para empresas que descumprirem a lei podem chegar a 14 milhões de reais, de acordo com a Senacom. Reportagem Ana Gabriela Salles.
1: O Brasil vai adotar a biometria como sistema padrão de identificação em aeroportos, portos e hidrovias.
2: A utilização do modelo é voltada para o aumento da segurança e maior fluidez nos terminais.
1: A atual identificação manual será substituída em etapas.
3: Uma nova política estabelece diretrizes nacionais para a expansão do uso de biometria nos processos de embarque em terminais brasileiros. Segundo o ministro de Portos e Aeroportos, Tomé Franca, a proposta prevê a ampliação do fluxo digital de identificação de passageiros em aeroportos, portos, instalações portuárias e hidrovias.
10: A pessoa passa a ser a sua própria identificação. A partir de uma validação segura de identidade, a biometria poderá permitir que diferentes etapas da jornada sejam realizadas de maneira integrada. Uma viagem com menos necessidade de contato físico com documentos, equipamentos ou atendentes.
3: A implementação será realizada por etapas e terá acompanhamento de um comitê técnico interinstitucional de identificação biométrica. O grupo reúne representantes do Ministério de Portos e Aeroportos, da Agência Nacional de Aviação Civil, da Agência Nacional de Transportes Aquaviários e de entidades dos setores aéreo, portuário e aquaviário. Entre as atribuições do comitê estão acompanhar a execução da política, propor aperfeiçoamentos e elaborar um plano de implementação para cada modal com o cronograma das ações. O plano deverá ser publicado em até 90 dias. De acordo com Tiago Feierstein, presidente da ANAC, as novas diretrizes levam a experiência a padrões internacionais.
11: O primeiro passo para que o Brasil entre numa tendência internacional. O embarque biométrico, o embarque facial, é uma coisa que eleva muito o padrão do Brasil internacionalmente.
3: De acordo com o documento, todo o tratamento das informações seguirá rigorosamente as diretrizes da Lei Geral de Proteção de Dados. Para Regina Alencar, diretora da Polícia Administrativa Substituta do Departamento da Polícia Federal, o uso da tecnologia reforça a segurança das fronteiras.
12: Afinal, estão sob a nossa alçada o controle migratório, o policiamento aeroportuário e marítimo, além do gerenciamento de estratégicas bases biométricas nacionais voltadas à identificação humana, à emissão de documentos de viagem e à proteção de nossas fronteiras.
3: Nos voos internacionais, a biometria é utilizada atualmente no controle migratório. Já nos voos domésticos, o passageiro pode utilizar a identificação facial ou o procedimento tradicional. Com a nova portaria, a biometria passa a integrar o fluxo padrão de embarque, conforme as condições estabelecidas no ato. Reportagem Gabriela Noronha.
2: Acompanhar os primeiros dias de um recém-nascido, o aleitamento, as primeiras vacinas.
1: Passando pelos marcos da primeira infância e monitoramento da estatura e peso ao longo dos anos.
2: Um acompanhamento que é feito pelo SUS.
1: E a caderneta da criança é uma importante aliada neste processo.
13: A caderneta da criança, entregue ainda na maternidade, acompanha meninos e meninas até os 9 anos. Ela reúne informações sobre vacinação, alimentação e saúde bucal, além de permitir o acompanhamento do peso, da altura e do desenvolvimento da criança. E cuidar de cada etapa desse crescimento faz parte da rotina de muitas famílias. A Bianca Povoa, moradora de Brasília, por exemplo, faz questão de acompanhar a evolução do filho Gustavo, de 9 meses. Todos os meses procura a unidade de saúde para manter os cuidados com o bebê em dia.
14: Primeiro é a prevenção, quando o bebê nasce a gente não sabe ao certo como lidar, o que fazer, então esse acompanhamento é importante, desde o primeiro atendimento, no geral a saúde deles é o que mais importa para a gente, né?
13: No Sistema Único de Saúde, esse acompanhamento começa nos primeiros dias de vida, com atenção ao recém-nascido, apoio ao aleitamento materno e às vacinas. A médica de família e comunidade, doutora Camila Damasceno, orienta as famílias a procurarem a unidade de saúde de referência para manter o acompanhamento em dia.
15: A gente avalia, primeiro, alimentação, então se a criança está amamentando ou se por algum motivo ela não pôde ser amamentada, se ela está usando uma fórmula adequada. A gente observa também peso, altura, tamanho do perímetro cefálico, né, que é o tamanho da cabeça da criança.
13: E os cuidados continuam durante toda a primeira infância. Além da alimentação adequada e da vacinação, brincar, conversar, ler e estimular a criança também são importantes para o desenvolvimento saudável. A técnica da Coordenação Geral de Atenção à Saúde das Crianças, Adolescentes e Jovens do Ministério da Saúde, Tatiana Selbman, explica que todos esses marcos de desenvolvimento são monitorados com a ajuda da caderneta.
16: E para o profissional de saúde, ela vai ser importante não só para acompanhar o crescimento, né, mas também para a vigilância do desenvolvimento infantil. Então, com a ajuda do cuidador, o profissional de saúde, ele tem a possibilidade de avaliar os marcos de desenvolvimento, como aquela criança está se desenvolvendo, né, em cada momento da sua vida.
13: Para garantir esse acompanhamento e manter os registros atualizados, é importante que as famílias levem a caderneta da criança em todas as consultas. Reportagem Pablo Mundim.
2: O estudante que não recebeu parcela do programa Pé de Meia pode verificar a situação do pagamento e checar se há pendências ativas em seu cadastro.
1: Antes de qualquer coisa, é importante verificar o motivo pelos canais oficiais e gratuitos de consulta.
17: O pagamento da quinta parcela do Pé de Meia já está caindo na conta dos estudantes de todo o Brasil e os depósitos vão até 31 de agosto. Mas o que fazer se você ainda não recebeu o dinheiro na data prevista pelo calendário? Em primeiro lugar, calma. A ausência do depósito não significa que o benefício foi perdido. Fatores como dados de presença ainda não enviados pela escola, pendências no CPF ou atualização do CAD único podem adiar a liberação. Como as redes de ensino possuem prazos para corrigir as informações, o valor retido pode ser pago de forma retroativa, como explica a coordenadora geral de articulação com redes e beneficiários do Pé de Meia no MEC, Ana Cecília Vera.
18: Então, se o estudante ele não recebeu uma parcela naquele momento, isso não significa necessariamente que ele perdeu o incentivo. Por quê? As secretarias e os institutos federais, eles têm períodos para corrigir, para complementar as informações. E quando isso acontece dentro das regras e dos prazos do programa, e o estudante cumpre todos os critérios, a parcela pode ser enviada para pagamento em um ciclo posterior. Por isso, né, inclusive, tem os estudantes que podem receber mais de uma parcela em um determinado período de pagamento.
17: Antes de tomar qualquer providência, comece consultando os canais oficiais para identificar o motivo da retenção, como o extrato e a autorização de movimentação no aplicativo Caixa Tem. Ana Cecília Vera complementa a sugestão.
18: Principal orientação que eu dou é, antes de concluir que você perdeu uma parcela, né, primeiro espere o término da período de pagamento, olhe sempre a sua data de nascimento e, mais importante, consulta a sua situação no Consulta Pé de Meia, tá? estudante.pedemeia.mec.gov.br, porque lá você vai conseguir acompanhar sua situação detalhada no programa e se existe, né, alguma pendência ou informação que ainda está sendo, né, enviada pela Secretaria de Educação, pela sua escola, tá bom? Para entender os próximos passos.
17: Então, vamos reforçar as dicas. Se identificar inconsistência de frequência, procure a Secretaria da sua escola. Acompanhe seu benefício no aplicativo Caixa Tem e consulte sempre o portal estudante.pedmeia.mec.gov.br. Reportagem Gilberto Evangelista.
2: E celebramos em agosto o folclore brasileiro, uma época para lembrar das lendas e personagens que fazem parte da nossa cultura.
1: Quem gosta de histórias de Saci, Curupira e outras lendas brasileiras tem agora um espaço para conhecer mais sobre esses personagens.
2: Para ajudar a ter mais acesso a esse universo, a plataforma MEC Livros criou uma seção especial com 15 obras gratuitas.
19: O MEC Livros passou a reunir em uma sessão especial obras sobre lendas e histórias da cultura popular brasileira. A sessão Lendas do Brasil entrou no ar no dia 3 de agosto e reúne 15 livros que já faziam parte do acervo gratuito da plataforma do Ministério da Educação. A novidade está na organização dos títulos em um espaço específico, o que facilita o acesso dos leitores às obras. Segundo a coordenadora geral de materiais didáticos do MEC, Jaqueline Mello, a iniciativa ampliou a procura pelos livros.
20: O espaço organiza 15 obras que já faziam parte do acervo da plataforma e passaram a ser reunidas em uma mesma sessão. Desde então, os títulos somam mais de 2 mil aberturas realizadas por quase 2 mil leitores. O livro mais acessado é o Livro de Ouro do Folclore Brasileiro, com 682 aberturas. A iniciativa ganha destaque em agosto, o mês em que é celebrado o Dia do Folclore, na data de 22 de agosto.
19: A sessão Lendas do Brasil reúne títulos como Bestiário Brasileiro, de Luiz Antônio Simas, Lendas Brasileiras para Jovens, de Luiz da Câmara Cascudo e Histórias à Brasileira, de Ana Maria Machado. Também estão disponíveis obras de Roger Melo, como Curupira e Corre Cotia. O MEC Livros é uma plataforma gratuita do Ministério da Educação e está disponível para download nas principais lojas de aplicativos. A Biblioteca Digital do Brasil também pode ser acessada por meio de navegador de internet, como Google Chrome ou Firefox. Para mais informações, acesse as redes sociais do Ministério da Educação ou portalgov.br/MEC. Reportagem Júlio César de Oliveira.
1: E estão abertas as inscrições para bolsas de doutorado e pós-doutorado no exterior, voltadas a mulheres negras, quilombolas, indígenas e ciganas.
2: O objetivo é ampliar a participação de pesquisadoras brasileiras em redes internacionais de cooperação acadêmica.
1: E fortalecer políticas públicas voltadas a essas mulheres.
2: As inscrições vão até 30 de setembro e a previsão é de que as bolsas sejam implementadas entre março de 2027 e dezembro de 2028.
1: As informações sobre a chamada pública podem ser encontradas no endereço www.gov.br/CNPq.
2: Centenas de pessoas morrem diariamente em decorrência de doenças relacionadas ao tabagismo, segundo o INCA, Instituto Nacional do Câncer.
1: Uma campanha do Instituto reforça os riscos do cigarro e dos dispositivos eletrônicos, como os vapes, e destaca a importância da atividade física e do apoio profissional para quem quer abandonar o vício.
5: O cigarro contém, entre outras substâncias químicas, nicotina, monóxido de carbono e diversos compostos tóxicos e cancerígenos. Foi pensando nos malefícios provocados pelo tabagismo que o lutador de jiu-jitsu, Maicon Passos, decidiu procurar ajuda para parar de fumar pela segunda vez.
21: Eu botei na minha cabeça que não quero morrer de uma doença pulmonar. Eu acredito que com acompanhamento psicológico, né, vai ser bem mais fácil.
5: A ajuda que Maico buscou foi na Unidade Básica de Saúde de Vicente Pires, onde uma equipe multidisciplinar acompanha o fumante por um ano para que ele possa abandonar o vício. A coordenadora do grupo, a farmacêutica Larissa Dutra, fala sobre os desafios para evitar uma recaída.
22: A gente insiste para que o paciente não desista, porque a dependência à nicotina, ela é muito difícil de ser vencida. Então a gente sempre fala para o paciente, não é uma questão de força de vontade, é dependência física e precisa ser tratada como uma doença.
5: Segundo o Instituto Nacional do Câncer, o INCA, por dia cerca de 440 pessoas morrem em decorrência de doenças relacionadas ao tabagismo. O cigarro também aumenta o risco de desenvolvimento de diversos tipos de câncer. Para o médico Fernando Barros, da Gerência de Vigilância de Doenças e Agravos, uma das preocupações é o aumento do consumo de cigarros eletrônicos.
23: A experimentação do vape, que é uma quantidade muito grande de nicotina que tem nesses aparelhos, que leva o indivíduo a se viciar rapidamente. Esse é hoje o nosso grande desafio.
5: Em alusão ao Dia Nacional de Combate ao Fumo, celebrado no sábado, o Instituto Nacional de Câncer realiza a campanha anual de combate ao tabagismo. E o tema deste ano é atividade física e saúde. Treinar não combina com fumar. A coordenadora de prevenção e vigilância do Instituto Nacional de Câncer, Márcia Sarpa, fala sobre a campanha.
24: O uso de produtos de tabaco e nicotina compromete a capacidade respiratória, cardiovascular e o desempenho físico. Já a atividade física contribui para a saúde e é uma importante aliada para quem deseja parar de fumar, ajudando no enfrentamento da fissura e da abstinência.
5: A Organização Mundial da Saúde ressalta os riscos da exposição ao tabaco, em especial durante o período reprodutivo. Segundo a OMS, não existe nível seguro de exposição ao tabaco, seja pelo consumo ativo ou pela exposição à fumaça ambiental. Reportagem Cleide Lopes.
2: Hoje o IBGE disponibilizou os microdados do Censo 2022. Na prática, isso significa acesso ampliado a um conjunto mais detalhado de informações sobre a população brasileira.
1: Os dados permitem aprofundar estudos sobre temas como educação, trabalho, renda, condições de moradia, migração e as características da população.
2: Com essas informações, também é possível conhecer melhor as diferentes realidades do país e identificar necessidades específicas de cada região e grupo da população.
1: E essas foram as notícias do governo federal.
2: Uma realização da Secretaria de Comunicação Social da Presidência da República.
1: Com produção da empresa Brasil de Comunicação.
2: Fique agora com as notícias do Poder Judiciário do Congresso Nacional. Uma boa noite.
1: Boa noite para você e até amanhã.
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7: CNJ inaugura ponto de inclusão digital em reserva indígena.
8: Discussões sobre gratificações pagas a bancárias vão ganhar análise mais ampla na Justiça do Trabalho.
7: STJ decide que vítima pode atuar como terceira interessada em processo administrativo disciplinar que apura assédio sexual.
8: Boa noite, eu sou o Arthur Filho.
7: E eu sou Walter Lima.
8: Conselho Nacional de Justiça inaugura ponto de inclusão digital em reserva indígena de Dourados, Mato Grosso do Sul.
7: A estrutura foi instalada no último sábado, dia 29, no terreno de uma escola estadual, na aldeia Jaguapiru. Ronier Cruz.
9: A inauguração dos equipamentos da Justiça contou com a presença do presidente do Supremo Tribunal Federal e do Conselho Nacional de Justiça, ministro Edson Fachin. Em seu discurso, o ministro destacou a importância de aproximar o poder judiciário dos povos originários dentro de seus territórios.
25: O ponto de inclusão digital indígena é mais do que tecnologia. É o Estado que inclui, é o Estado que abriga e, portanto, não exclui e não trata os povos indígenas com violência.
9: O espaço permite, por exemplo, o acesso ao balcão virtual de diferentes ramos da justiça. Na prática, a comunidade indígena pode receber orientação para consultar processos, participar de audiências virtuais e buscar informações ou atendimento jurídico, inclusive na língua materna.
8: Vítima de assédio sexual supostamente cometido por servidor público pode atuar como terceira interessada em processo administrativo disciplinar, ou PAD.
7: Essa conclusão é do Superior Tribunal de Justiça, o STJ. Fátima Uchoa.
26: Após manifestação favorável da Advocacia Geral da União e do Ministério Público Federal, a Corte Especial do STJ negou o mandado de segurança no qual a defesa de um servidor público alegava que a participação das denunciantes resultaria em indevida concessão de poderes semelhantes aos das partes ou do assistente de acusação, que não tem previsão no PAD. Mas, para o relator ministro Antônio Carlos Ferreira, a atuação da vítima nesses casos, inclusive para fazer pedidos e se manifestar no processo, não viola as garantias da defesa nem o sigilo dos autos.
8: Duas discussões sobre gratificações pagas a bancárias vão ganhar uma análise mais ampla no Tribunal Superior do Trabalho.
7: A decisão foi tomada pelo Tribunal Pleno e envolve processos da Caixa Econômica Federal e do Banco do Estado do Pará. Samanta Flor.
27: Os ministros ainda não decidiram se as trabalhadoras têm direito a continuar recebendo gratificações. O que o Pleno definiu, por enquanto, é que essas discussões merecem uma análise mais ampla do TST. Um caso envolve uma empregada da Caixa, o outro uma trabalhadora do Banco do Estado do Pará. Agora os processos vão ser distribuídos para os relatores. Mais adiante, o TST vai julgar essas questões e poderá definir um entendimento para orientar outros casos parecidos.
8: Tribunal Superior Eleitoral, TSE, inicia a preparação dos sistemas que serão usados nas eleições 2026.
7: Assinatura digital e lacração dos sistemas eleitorais serão realizadas no dia 4 de setembro. Estevam Furtado.
28: De hoje até quinta-feira será feita a compilação dos programas eleitorais que reúnem os códigos e componentes necessários para gerar as versões finais dos sistemas. Já na sexta-feira será realizada a cerimônia de assinatura digital e lacração dos sistemas eleitorais. A assinatura digital permite verificar se o sistema usado nas eleições é o mesmo que foi testado e aprovado, sem alterações. A lacração garante a proteção dos sistemas contra modificações. As mídias com os programas ficam sob guarda do TSE e depois cópias são enviadas aos tribunais regionais eleitorais, que preparam as urnas com base nesse material oficial. Todo o processo é acompanhado por instituições fiscalizadoras, que podem verificar a integridade dos sistemas e participar das etapas de auditoria e fiscalização. Após a assinatura digital e a lacração, os resumos digitais dos sistemas são gerados, entregues às entidades presentes e publicados na internet.
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7: A você uma boa noite e até amanhã.
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1: Eu sou Paula Groba.
2: E eu sou Ricardo Nakaoka.
1: E estes são os destaques de hoje do Jornal do Senado, que começa agora.
2: Taxa das blusinhas e MP do mototáxi estão na pauta do plenário nesta terça-feira.
1: Comissão vota PEC da Segurança Pública na quarta-feira.
2: E já está em vigor lei que prevê redução de impostos dos combustíveis e apoio ao etanol.
1: Boa noite.
2: Boa noite.
1: Senadores e deputados retornam de suas bases eleitorais nesta semana para o esforço concentrado de votações no Congresso. E a chamada MP da taxa das blusinhas volta ao centro das discussões do Senado nesta terça-feira. A medida zera a tributação de compras internacionais de até $50.
2: Outras medidas provisórias que também estão na pauta tratam da simplificação de exigências para atividade dos mototaxistas, motoboys e profissionais do motofrete, da criação de uma nova linha de financiamento destinada a motociclistas que atuam no transporte de passageiros e em serviços de entrega por aplicativos. Repórter Pedro Pincer.
3: Os senadores podem votar nesta terça-feira uma lista de pelo menos 9 itens, dos quais 5 são medidas provisórias. Considerada prioridade, uma delas é a MP que altera regras do regime de tributação simplificada para zerar a cobrança do imposto de importação para compras internacionais de até $50. Desde junho de 2024, é aplicada uma taxa de 20% de imposto de importação sobre essas mercadorias. Com a medida provisória em votação, a cobrança está suspensa, mas com validade até 8 de setembro. Caso se torne lei, o fim da chamada taxa das blusinhas será definitivo. O presidente do Senado, Davi Alcolumbre, ressaltou na semana passada a urgência da aprovação da medida.
4: Nós vamos deliberar, então aí ela virá lei para proteger milhões de brasileiros que usam desse instrumento para adquirir produtos muito baratos e terem qualidade de vida melhor.
3: Outras medidas provisórias dizem respeito à simplificação de exigências para a atividade dos mototaxistas, motoboys e profissionais de motofrete, a criação de uma nova linha de financiamento destinada a motociclistas que atuam no transporte de passageiros e em serviços de entrega por aplicativos, a modificação de procedimentos para reduzir as filas do INSS e a concessão de um adicional de fronteira de R$ 91,00 por dia para alguns servidores que atuam em localidades estratégicas. Quanto aos projetos de lei, um dos destaques é o que incentiva empresas a instalarem ou ampliarem os centros de processamento de dados no Brasil por meio de benefícios tributários sobre peças eletrônicas e produtos de tecnologia da informação. Davi Alcolumbre ressaltou a importância da proposta para a segurança nacional.
4: Nós sabemos da importância da matéria, nós compreendemos a importância da matéria para os investimentos no Brasil, nós entendemos que isso dará segurança aos dados do Brasil estarem no Brasil.
3: 3 propostas fecham a pauta de terça-feira. A que estabelece um prazo de 5 anos para que ações administrativas sejam iniciadas contra notários e registradores. A que unifica os orçamentos de 4 órgãos da estrutura institucional do Mercosul. E a que autoriza um acordo para a reestruturação da dívida do Senegal com o Brasil.
1: E mulheres com medida protetiva de urgência poderão ter direito a porte de arma de fogo caso um projeto em análise no Senado seja aprovado. A proposta, que pode ser votada nesta terça-feira pela Comissão de Segurança Pública, reduz de 25 para 18 anos a idade mínima para aquisição e porte de arma nesses casos.
2: Pelo texto, mulheres interessadas ainda terão que cumprir exigências como comprovação de capacidade técnica e aptidão psicológica. Se aprovado, o texto segue para a Câmara.
1: E uma vaga de ministro será aberta no Tribunal de Contas da União após renúncia do ministro Bruno Dantas. Ele deixou o cargo nesta segunda-feira, depois de 12 anos no TCU.
2: Agora caberá ao Senado indicar o nome que vai ocupar a vaga. Repórter Rodrigo Rezende.
5: O consultor legislativo Bruno Dantas foi escolhido em 2014 pelo Senado Federal para ser um dos integrantes do Tribunal de Contas da União. Durante os 12 anos que ocupou o cargo, Bruno foi presidente do TCU de julho de 2022 a dezembro de 2024. Ao apresentar seu pedido de renúncia ao cargo de ministro, ele agradeceu a confiança do Senado Federal e afirmou que continuará atuando em outros projetos.
6: Aos 48 anos, sigo intelectualmente inquieto. Encontrei nos projetos que quero abraçar agora o feixe de motivação de que precisava. Aos colegas ministros, aos auditores, à minha equipe, ao Senado Federal e, mais importante, à minha família. Levo cada um de vocês comigo para sempre.
5: A vaga aberta pela renúncia de Bruno Dantas será ocupada por uma nova indicação do Senado Federal. O indicado pelos senadores passa por votação do plenário, onde precisa de pelo menos 41 votos favoráveis. O TCU é composto por 9 ministros, 3 indicados pelo Senado, 3 pela Câmara dos Deputados e 3 pelo Presidente da República.
1: E a segurança pública pode ganhar novas regras com a PEC que muda a atuação do governo federal e dos estados no combate à criminalidade.
2: A chamada PEC da Segurança Pública é uma das prioridades do esforço concentrado do Senado e pode avançar nesta quarta-feira na Comissão de Constituição e Justiça. O repórter Márcio Maturana tem mais detalhes.
7: Punições mais severas para chefes do crime organizado, criações de polícias municipais e do Sistema Único de Segurança Pública, ampliação das atribuições da Polícia Rodoviária Federal. Tudo isso está na PEC da Segurança Pública, que está na pauta desta quarta-feira na Comissão de Constituição e Justiça e é uma das prioridades do Senado nesta semana de esforço concentrado, conforme anunciou o presidente do Congresso, Davi Alcolumbre.
8: A iniciativa de propor uma PEC da segurança que possa definitivamente esclarecer as atribuições dos entes subnacionais, municípios, estados e a União, naturalmente, era necessária para que o Estado brasileiro pudesse propor a criação de um Ministério da Segurança.
7: O relator, senador Rogério Carvalho, do PT de Sergipe, disse que pretende manter o texto aprovado em março pela Câmara dos Deputados para agilizar a tramitação.
1: Alertas de desaparecimento de crianças, idosos e pessoas com deficiência poderão ser enviados obrigatoriamente para celulares em todo o país. É o que prevê um projeto que pode ser votado pela Comissão de Segurança Pública do Senado.
2: O texto obriga operadoras de telefonia e internet a dispararem os alertas. Repórter César Mendes.
9: O projeto torna obrigatória a veiculação de avisos por todas as operadoras de telefonia e provedores de internet. Como explicou a senadora Damaris Alves, do Republicanos do Distrito Federal, relatora nas comissões de Direitos Humanos e de Ciência e Tecnologia.
10: Desapareceu uma criança aqui. Imediatamente, todos nós, no nosso celular, vamos receber um alerta que aqui na região uma criança desapareceu para que a gente já comece a ajudar a procurar.
9: O nome de alerta PRI, dado ao dispositivo, segundo Damaris, é uma referência a Priscila Belfort, desaparecida em 2004 no Rio de Janeiro, caso que permanece até hoje sem respostas definitivas da polícia. Depois de votado na Comissão de Segurança Pública, o texto será analisado pelo plenário.
1: O preço dos combustíveis pode cair ainda este ano com a possibilidade de redução de impostos federais.
2: Uma nova lei aprovada pelo Senado autoriza o governo a diminuir tributos sobre combustíveis para tentar conter os efeitos da alta internacional do petróleo. Repórter Patrícia Oliveira.
11: Já está em vigor a lei que permite ao governo federal reduzir impostos sobre a importação, produção e comercialização de óleo diesel rodoviário, biodiesel, gasolina, etanol e querosene de aviação. O objetivo é tentar reduzir os impactos do aumento internacional do preço do petróleo. A nova lei prevê que se os impostos sobre combustíveis fósseis, como a gasolina, forem reduzidos, a vantagem competitiva dos biocombustíveis terá que ser mantida. Assim, caso o imposto federal sobre a gasolina caia 30% ou mais em relação ao período anterior ao conflito no Oriente Médio, a cobrança sobre o etanol será zerada. Além disso, estão previstos até R$1,2 bilhão em auxílio para produtores e cooperativas de etanol hidratado. O projeto aprovado no Senado, que deu origem à lei, foi relatado pela senadora senadora Tereza Leitão, do PT de Pernambuco, que apontou outros setores beneficiados.
12: Benefícios tributários relacionados à Política Nacional de Minerais Críticos e Estratégicos, ao Programa de Desenvolvimento da Indústria de Fertilizantes e à realização da Copa Feminina.
11: A lei ainda facilita a compra com suspensão de impostos de produtos agropecuários destinados à industrialização e à exportação.
2: Com edição de Paula Groba e trabalhos técnicos de Eliseu Caires, o Jornal do Senado fica por aqui. Acompanhe agora as notícias da Câmara dos Deputados. Boa noite.
1: Boa noite e até amanhã.
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14: Plenário da Câmara pode votar aposentadoria especial de várias categorias. Avança projeto de lei que prevê punição maior para agressor de advogadas. Deputados defendem melhorias na infraestrutura rodoviária e ferroviária.
15: Boa noite. Retomamos hoje o projeto de gravação de edições do Jornal Câmara dos Deputados em emissoras da Rede Câmara de Rádio. Este programa está sendo produzido diretamente da cidade de Salvador, com a participação do colega Samuel Barbosa, da Rádio Câmara Salvador. Eu sou Márcio Aquilissardi, bem-vindo, Samuel.
16: Boa noite, obrigado, Márcio. É uma honra profissional participar da apresentação desta edição do Jornal Câmara dos Deputados, dentro da Voz do Brasil. Vamos agora às notícias da Câmara dos Deputados.
17: Coronel Crisóstomo, do PL de Rondônia, cobra a revisão dos valores de pedágio cobrados na BR-364 e a realização de obras na rodovia. Ele afirma que a situação precária da estrada prejudica o transporte de cargas, comprometendo a logística e repassando custos para a população.
18: Hoje, não se pensa em tirar a concessão, mas que seja uma concessão adequada. É caro do jeito que está. Portanto, é uma luta dos parlamentares. É uma luta do povo, porque a rodovia, que nenhuma obra foi executada, a empresa entrou, já entrou cobrando, sem fazer nenhuma obra estruturante. O que queremos? Que haja obras imediatamente, obras de duplicação, obras que sejam estruturantes, que possa facilitar o acesso das cidades para a BR ou da BR para a cidade. Então, isso é necessário.
15: Coronel Crisóstomo ressalta que a BR-364 é a principal rota de escoamento da produção agrícola de Rondônia e de estados vizinhos. O deputado destaca também a importância das obras para a segurança das famílias que passam pela estrada.
17: Beto Preto, do PSD do Paraná, sugere a criação de uma subcomissão para avaliar a concessão da Malha Ferroviária Sul, já que o contrato atual vence no início de 2027. Ele defende uma parceria entre órgãos de controle, trabalhadores e concessionárias para definir o novo modelo de operação.
19: Nós temos diversos pontos para serem debatidos e estamos já no final da concessão e não temos ainda um modelo que foi colocado às claras para o entendimento de todos. Veja, eu fui prefeito de um município ferroviário, que é o município de Apucarana, no norte do Paraná. Lá nós temos 12 quilômetros do perímetro urbano cortado por linhas férreas. Isso nós podemos transferir para outros municípios. Curitiba, por exemplo, tem várias linhas passando pelo perímetro urbano. Ponta Grossa também, no Paraná. Isso tudo tem que ser discutido, porque nós temos que entender qual é o projeto, modelo de concessão para os próximos anos.
15: Beto Preto alerta para os riscos diários da passagem de composições de carga dentro de grandes centros urbanos. O parlamentar acredita que a subcomissão vai colaborar para garantir transparência nos prazos contratuais e propor contornos ferroviários que reduzam acidentes nas cidades.
13: Justiça.
17: Projeto que prevê punição maior para agressor de advogadas avança na Câmara. A repórter Maria Neves tem os detalhes.
20: A Comissão de Defesa dos Direitos da Mulher da Câmara dos Deputados aprovou o projeto que aumenta as penas para crimes cometidos contra advogadas. Pelo texto da deputada Dandara, do PT Mineiro, a punição será maior quando o motivo da agressão envolver a condição de mulher da vítima ou a atuação dela na defesa de outra mulher. A proposta aprovada aumenta de um terço até a metade a punição prevista no Código Penal para o crime de coação no curso do processo. Hoje, a pena para o delito é de 1 a 4 anos de reclusão e multa. Com a mudança, quando houver agressão ou ameaça a advogadas, poderá variar de 1 ano e 4 meses a 6 anos mais a multa. De acordo com a relatora na comissão, deputada Jaque Rocha, do PT do Espírito Santo, é comum que advogadas também recebam ameaças dos agressores como forma de intimidação, principalmente quando defendem vítimas de violência doméstica.
0: Quando uma profissional é ameaçada por defender uma mulher, a mensagem que o agressor tenta passar é de que ninguém está seguro para enfrentar a violência. Dificultar o trabalho da defesa ou até mesmo desistir estimular outras mulheres a denunciar os seus agressores. É isso que a gente visa coibir nesse projeto. Por isso, combater a intimidação, garantir que as vítimas tenham acesso à justiça e à proteção dos seus direitos, estendendo também às advogadas.
20: Ainda de acordo com Jaque Rocha, pesquisa da Universidade Federal de Alagoas aponta que 80% das advogadas já foram ameaçadas ao defenderem vítimas do sexo feminino, sobretudo em casos de violência doméstica e direito de família. O projeto aprovado também aumenta a pena para os crimes de feminicídio cometidos contra uma advogada pelo fato de estar defendendo outra mulher. Hoje, a condenação para feminicídio é de 20 a 40 anos de prisão. O texto prevê que a reclusão poderá variar entre 26 anos e meio e 60 anos. A proposta altera ainda a Lei Maria da Penha para garantir a concessão de medidas protetivas de urgência à advogada que sofrer violência ou ameaças ao defender outra mulher, caso seja intimidada pelo agressor de sua cliente ou por representante dele. A profissional poderá solicitar à justiça o distanciamento físico obrigatório e a proibição imediata de qualquer contato por parte do acusado. O projeto, que aumenta penas para agressores de advogadas, ainda será analisado pela Comissão de Constituição e Justiça. Se aprovado, terá de ser votado também pelo plenário da Câmara antes de seguir para análise do Senado. Da Rádio Câmara de Brasília, Maria Neves.
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22: Educação.
23: Maurício Neves, do PP de São Paulo, apresentou o projeto que reserva uma parcela dos recursos da educação para fortalecer a inclusão escolar de alunos com deficiência e autismo. Ele explica que a ideia é investir em profissionais de apoio, acessibilidade e salas de atendimento especializado.
24: Para Maurício Neves, a proposta também reforça a transparência na aplicação dos recursos e prevê formação continuada para professores da rede pública. O deputado acrescenta que a medida busca garantir que a inclusão escolar tenha estrutura adequada e acompanhamento permanente.
22: Agricultura.
23: Fabricantes de produtos derivados de cacau terão até 8 de maio de 2027 para se adaptar às novas regras para a produção e comercialização de chocolates e derivados no país. Daniel Almeida, do PCdoB da Bahia, destaca a importância da matéria aprovada na Câmara e no Senado este ano.
25: Hoje nós temos no mercado muito produto que se apresenta como chocolate e que não tem cacau. Então, a regulamentação busca exatamente corrigir isso. Então, quais são os principais beneficiários disso? Primeiro, o produtor de cacau, que está vivendo uma situação de preço baixo, exatamente porque estão substituindo o cacau com outras coisas na formulação desses produtos. Esses produtores vão se beneficiar. Na Bahia, nós temos muitos produtores de cacau. E o consumidor, que terá, a lei também estabeleceu, no rótulo de cada produto um espaço de pelo menos 15% daquele rótulo com as informações precisas sobre a composição desse produto.
24: Daniel Almeida explica que para ser denominado chocolate, o produto deve ter pelo menos 35% de cacau em sua formulação e 25% para a versão ao leite. Ainda segundo o parlamentar, a nova lei prevê sanções para quem descumprir o padrão exigido.
13: Meio ambiente.
23: Padre João do PT de Minas Gerais alerta para os impactos das mudanças climáticas sobre populações vulneráveis. O deputado apresentou o projeto que insere na Política Nacional de Recursos Hídricos o programa Barraginhas e outras ecotécnicas para a recuperação hídrica.
3: O mundo passa por uma mudança e as pessoas não estão percebendo. E quem é mais prejudicado são os mais pobres, os vulneráveis, que às vezes estão em área de risco. Então, a iniciativa nossa tem sido um pouco na contenção de enchentes. Tem um projeto de lei nosso que cria o programa de barraginhas e as ecotécnicas. Ou seja, tanto evita as enchentes, porque segura a água de chuva, e ao mesmo tempo ela vai infiltrar durante dias ou até meses, e perenizando as nascentes e recuperando nascentes. Então, é uma ação de duplo efeito, e que tramita e que já é reconhecida da sua importância.
24: Padre João também é autor de projeto que proíbe a pulverização foliar de agrotóxico que contenha o ingrediente ativo fipronil, para evitar a morte de abelhas. Ele explica que a medida busca proteger os polinizadores, preservar a produção de alimentos e fortalecer a agricultura familiar.
13: Economia.
23: O Congresso Nacional aprovou em 2025 a ampliação da faixa de isenção do imposto de renda para trabalhadores que recebem até R$5.000 por mês. Para Reginaldo Lopes, do PT de Minas Gerais, a medida representa mais justiça tributária e redução das desigualdades.
24: Reginaldo Lopes reitera que a mudança vai reforçar o orçamento das famílias. O deputado acrescenta que o aumento da renda disponível pode se traduzir em mais qualidade de vida e em estímulo à economia com fortalecimento do consumo doméstico.
4: Tive a alegria de participar ativamente do projeto de reforma tributária sobre a renda, do imposto de renda. O que que significa na prática? É como se nós tivéssemos criado o 14º salário, essa renda disponível, que não será pago para o governo, vai transformar em qualidade de vida para as pessoas e para as famílias brasileiras. Portanto, um grande avanço na luta, no combate à desigualdade e na luta pela justiça social e justiça tributária.
23: Rodrigo Hollenberg, do PSB do Distrito Federal, defende a atualização do limite de faturamento anual do microempreendedor individual, que hoje é de R$81.000. Autor de proposta que eleva o teto para R$120.000, ele afirma que a medida traz mais segurança jurídica aos pequenos empreendedores.
24: Rodrigo Hollenberg comemora o anúncio da criação de uma comissão na Câmara para discutir o tema e diz que está confiante na aprovação da mudança. Na avaliação do deputado, a atualização do limite é necessária após anos sem reajuste no valor permitido para o MEI.
5: Isso será extremamente importante para dar segurança jurídica e para garantir que aquelas pessoas que batalham e batalham muito, utilizando de toda a sua capacidade de empreender, mas que são pequenos, que possam ali estar numa faixa de pagamento de imposto que seja correta, que não seja abusiva. Nós já estamos há muitos anos com esse limite de R$81.000 por ano e, portanto, nós precisamos atualizar esse limite.
23: Dal Barreto, do União da Bahia, apoia a lei complementar que ajusta as regras fiscais para viabilizar despesas com a ampliação da licença paternidade. A norma permite que os gastos com o benefício fiquem fora de uma das limitações previstas no arcabouço fiscal.
24: Dal Barreto avalia que a medida amplia a proteção aos pais, permitindo a licença paternidade de até 20 dias com pagamento durante o afastamento. O benefício dá maior participação nos cuidados com os filhos nos primeiros dias após o nascimento ou a adoção.
13: Votação.
23: A Câmara pode votar um projeto que reduz tempo de contribuição para aposentadoria especial de diversas categorias. O repórter Antônio Vital tem os detalhes.
6: O plenário da Câmara pode votar projeto que reduz o tempo de contribuição para aposentadoria especial de diversas categorias de trabalhadores expostos a riscos. A proposta já recebeu parecer favorável da Comissão de Previdência, Assistência Social, Infância, Adolescência e Família da Câmara. Nessa comissão, o texto apresentado pelo relator, deputado Pastor Eurico, do PSDB de Pernambuco, definiu o tempo de exposição a agentes nocivos que dá direito à aposentadoria especial de acordo com a profissão. para trabalhadores que operam no interior de Minas, esse tempo de serviço passa a ser de 15 anos. Já para aeronautas, técnicos radiológicos e fiscais agropecuários expostos a agentes biológicos, o tempo é de 25 anos. Também ganham direito à aposentadoria especial depois de 25 anos de serviço, vigilantes patrimoniais, encarregados de transporte de valores, guardas municipais, fiscais do trânsito, trabalhadores que operam geradores e linhas de transmissão elétricas, bem como aqueles que transportam pacientes, órgãos e insumos hospitalares. O projeto ganhou regime de urgência, o que permite que seja votado diretamente no plenário, sem passar pela análise das comissões permanentes da Câmara. O autor da proposta, deputado Alberto Fraga, do PL do Distrito Federal, explicou que diversas categorias perderam direito à aposentadoria especial com a reforma da Previdência em 2019. Ele pediu apoio do governo para aprovação da proposta.
7: O governo vai ter que entrar nessa negociação porque é um projeto que visa tirar algumas injustiças que foram cometidas. Não se admite que alguém que exerce a sua profissão com risco de vida, ele não tenha uma aposentadoria especial. Não se admite que aquele que exerce a sua profissão sofrendo os riscos de uma grave doença, ele não tenha o amparo do governo federal ou da nossa legislação.
6: O regime de urgência foi aprovado de maneira simbólica pelo plenário, com voto contrário apenas do Novo. Deputados da base do governo também defenderam urgência para análise da proposta, mesmo sem se comprometer em manter o texto original. Foi o que disse a deputada Jandira Fegali, do PCdoB do Rio de Janeiro.
8: Ele trata dos trabalhadores de transporte de valores, cujo risco é a vida, a integridade física, para além de outros agentes nocivos à vida e à saúde. Portanto,

0: acima de um salário mínimo, com base no Índice Nacional de Preços ao Consumidor. Ele argumenta que a medida preserva o poder de compra dos aposentados ao longo dos anos.
1: Para que você tenha uma ideia, hoje o teto da aposentadoria é R$ 8.475,55. Daqui a 5 anos, esse aposentado, ele vai estar recebendo 60% só do que ele recebe hoje. Ou seja, ele vai ter uma diminuição de quase 40%, ou mais de 40% do que ele recebe hoje. Então, para que não haja tanta perda do poder de compra, que nós estamos estabelecendo em lei que o Índice Nacional de Preço ao Consumidor, o INPC, seja adotado anualmente para o reajuste das aposentadorias.
0: E o do Rocha garante que a proposta não compromete o equilíbrio da Previdência, uma vez que há mais contribuintes do que beneficiários. Ele acredita que o combate às fraudes e às aposentadorias irregulares também é fundamental para evitar prejuízos ao sistema previdenciário.
2: Eunice Oliveira, do MDB do Ceará, apoia a votação do projeto que regulamenta a aposentadoria especial para os agentes comunitários de saúde e de combate às endemias. Pelo texto, mulheres poderão se aposentar aos 50 anos e homens aos 52, desde que comprovem no mínimo 20 anos de atuação.
0: Eunice Oliveira explica que a votação é necessária para dar efetividade a um direito já previsto na Constituição, mas que ainda depende de lei complementar para valer. De acordo com o parlamentar, a medida faz justiça a profissionais que atuam na linha de frente da saúde pública.
2: Termina agora esta edição especial do Jornal Câmara dos Deputados, produzida e apresentada pela Rádio Câmara de Brasília, em parceria com a Rádio Câmara Salvador, integrante da Rede Câmara de Rádio.
0: Eu agradeço ao Samuel e a toda a equipe da Câmara de Vereadores de Salvador pelo excelente trabalho conjunto.
2: Obrigado à Câmara dos Deputados por esta oportunidade. Este programa teve trabalhos técnicos de Wellington Teles e apresentação de Samuel Barbosa e Márcio Aquiles Sardi. Boa noite.
0: Muito boa noite. O Jornal Câmara dos Deputados volta amanhã. Você fica agora com o Minuto do TCU.
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Bom demais, e aí? Bom demais, né? Vamos juntinhos em mais uma semana, aqui o Ramon Ramonzito chegando, até as duas com você, bom demais. Vamos falar de amor com música. E a sua participação é muito importante aqui no programa até meia-noite. Você participa, você escreve no WhatsApp da Clube, você grava o seu áudio também e ganha os melhores presentes. Daqui a pouco tem caixa de som Mondial com Nat Perry. A festa começa agora com essa caixa de som Mondial, viu? Vai ser toda sua. Participe! 0800-342-1055. E lógico, temos também a perguntinha para você responder, tá? Vamos falar sobre perdoar, perdão. É fácil sim ou não? E aí? O que é mais difícil perdoar? Uma traição? E aí? Quando você precisa da pessoa, a pessoa vira as costas? Para você, o que é mais difícil perdoar? Uma mentira também de alguém que você ama ou faz tudo por essa pessoa, fez de tudo por essa pessoa. E quando você mais precisa, ela simplesmente vira as costas para você. E aí, o que é que dói mais, hein? O que é mais complicado perdoar? Aquela pessoa que fala mal de você, aquela pessoa que te traiu. E aí, você precisou de alguma coisa com essa pessoa, não, tem como não, mas a pessoa tem como te ajudar, mas fala pra você que não tem. Participa aí no 0800-342-1055. Vamos viajar no mundo da música. Nessa hora vai ter Bon Jovi, Chicago, Eros Ramazzotti, Capital Inicial, Phil Collins, Akon e muito mais no Som da Clube. Avisa aí pra todo mundo. O Brasil inteiro conectado com a Clube. O Love Song está começando até meia-noite. A gente começa com Starship na Clube.

0: Smith, Era Uma Vez. Boa noite pra todo mundo, bem-vindo, bem-vinda.
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0: Legal demais ter você sempre participando aqui junto com a gente. Ligado, ligada. A Clube segue ao vivo via satélite para todo o Brasil. Valeu, hein? Você que tá escrevendo aqui no WhatsApp da Clube, gravando seu áudio também. Oi, Kátia Santos de Braslândia. Sobre a enquete, ela escreveu: o que é mais difícil é perdoar. Uma traição no geral, pois a sensação é de ter sido apunhalado pelas costas. Obrigado, viu, Kátia Santos de Braslândia. Você que tá chegando agora, até as duas você responde aqui, ó. Pra você, o que é mais difícil? Perdoar. Uma mentira de alguém que você ama, ou fazer tudo por uma pessoa e quando você mais precisa, ela simplesmente vira as costas pra você. E aí, ou uma traição é mais complicado de perdoar? Qual dos dois aí doeria mais? Comenta aí no 0800-342-1055. Já, mais recados aqui que estão chegando. E o prêmio da hora tá aqui também. Caixa de som Mondial de presente pra você que tá participando, que vai participar junto com a gente nesta noite muito agradável. É a última segunda-feira do mês. Amanhã mês novo, hein? Daqui a pouquinho, né? Já. Chicago chegando no vocal Peter Cetera. Hard to Say I'm Sorry na Clube.

Essa é a Clube, tocando o som que toca você, Cosse de la Vita. Já já tem mais carinho, amor, mais paixão. Fica aí na Clube, combinado? 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

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De volta com mais amor, carinho e paixão. As mais lindas canções de todos os tempos pra você. Phil Collins, You'll Be My Heart.

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0: Tá gostando, hein? Tem muito mais pra você até meia-noite. Meia-noite também teremos o Por Amor. Vamos começar mais um mês daqui a pouquinho. Setembro vem aí. Que legal ter a sua companhia e a sua audiência o tempo todo, escrevendo aqui no 0800-342-1055, gravando seu áudio também. Alô, Elane, Rio de Janeiro, Gávea, Zona Sul. Elane, ela escreveu aqui, ó: gostaria de pedir uma música, a música Back at One, e oferecer para minha esposa Eva, que está ligadinha na clube aqui comigo. Quero dizer que ela é a melhor coisa que aconteceu na minha vida e que eu não escolheria mais ninguém para dividir momentos bons e ruins. Ela é a minha pessoa favorita no mundo. Obrigado, Elane. Sobre a enquete, ela escreveu aqui, ó: o mais difícil de perdoar é uma traição, porque precisar de alguém aleatório e ele não está ali é normal. A gente vive só na maioria das vezes, mas quando se tem alguém específico e ele te trai, você sabe que não pode confiar em ninguém. Obrigado, Violani. Recado dado. Valeu pela audiência, pela participação. Direto do Rio de Janeiro, aqui no Som da Clube. E você, grava o seu áudio também para responder a enquete. Boa noite, oi.
3: Boa noite, Clube. Boa noite, Regina de Planalto.
0: Regina, bem-vinda.
3: Eu acho que a pior é perdoar a traição.
0: Ah, é?
3: Porque perdoa, aí depois a pessoa faz a mesma coisa.
0: Certo.
3: Aí é perdoar.
0: É fácil não.
3: Traição. Tá na clube, tá bom demais.
0: Obrigado, viu, Regina, pelo comentário, pela sua participação aqui no Som da Clube.

0: 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Clássico da banda Toto, I'll Be Over You. 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
0: Caixa de som Mondial, Connect Perry, quem tá ganhando é você, Marcos Pereira Souza, de Natal, RN, Marcos Pereira Souza, da cidade de Natal, final do fone 5026, Marcos Pereira tá se dando bem, tá ganhando presente aqui na Clube.
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0: Estamos chegando, ouvindo muita música boa, participando aqui, você de todo o Brasil, escrevendo no WhatsApp da Clube, gravando seu áudio também, seu nome, qual cidade você gravou o áudio, você escreveu também, fique à vontade. O mundo inteiro também ligado na Clube. 0800-342-1055. 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Atenção, o que é mais difícil perdoar? E aí? Pra você, o que é mais difícil, complicado de perdoar? Uma mentira de alguém que você ama? Ou fazer tudo por uma pessoa e quando você mais precisa, ela simplesmente desaparece? Some, vira as costas pra você. O que dói mais? Até agora a maioria falou traição. Uma mentira também dói? Conta pra gente aí, 0800-342-1055. George Michael, já já. Rick Astley, Kid Abelha, Extreme, Sebastian Yatra, Isabela Monet, Alejandro Sanz e muito.

0: Tá na Clube Tá Bom Demais, 1984. Careless Whisper, George Michael, aqui no som da Clube. Continue participando, seja bem-vindo, bem-vinda. Você que tá chegando agora, tá curtindo o Love Songs, que vai até meia-noite. Depois do Love tem o Por Amor. Continua nesse clima especial de carinho, de saudade, de recordação. Também meia-noite no Por Amor da sua Clube, ao vivo, tá? Via satélite ao vivo para todo o Brasil. Sobre a perguntinha, quem tá falando?
1: Elias Mecânico aqui.
0: Elias,
1: sol
0: bem-vindo.
1: Nascente.
0: Legal, hein?
1: É, sobre a enquete aí, rapaz, não vou mentir que eu sou um cara ruim de perdoar as pessoas.
0: Ah, é, rapaz?
1: Mas já perdoei muitas pessoas já, mas ultimamente tá ruim, viu? Pois é, eu quero participar das promoções,
0: certo.
1: Mandar aí um abraço, um beijo.
0: Manda aí,
1: pra minha mamãe Zumira, minha irmã Franciele, minha esposa Geisa, tá na Clube, tá bom demais.
0: Obrigado, Elias, obrigado pela participação e audiência aqui no Som da Clube. Pode escrever também, você de todo o planeta com a gente, obrigado pela audiência, obrigado pela participação, tá bom? 0800-342-1055. 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Continue sempre participando aqui junto com a gente. 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Vai no site da Clube também, clube.fm, tá? Tá muito legal o site, tá bem interativo, você participa também, vê a gente através da câmera ao vivo. O mundo inteiro também pode participar com a gente, tá? A Clube segue tocando as mais lindas canções pra você recordar, matar saudade, reviver bons momentos. Ricky Astley, Cry for Help, na Clube.

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0: Essa é a Clube, tocando o som que toca você. More Than Words, anos 90, você recordou aqui. Extreme, no Love Songs da Clube.
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0: Já já o Por Amor, daqui a pouquinho, nesse clima, nesse ritmo, a gente vai com muita música boa, com os melhores presentes também que você vai ganhar aqui ouvindo a Clube, participando, interagindo o tempo todo. Boa noite pra você, qual o seu nome?
2: E quem fala é o Lucas, de Cataguases, Minas Gerais.
0: Bem-vindo, rapaz.
2: Olha, respondendo a enquete aí da noite sobre perdoar.
0: Isso.
2: Né, uma decepção aí de quem eu confiava.
0: Verdade.
2: E acho difícil de perdoar, seria aí uma decepção mesmo de quem eu confiava.
0: Sim.
2: Principalmente quando vem de alguém que você gosta, né?
0: Certo.
2: Mas eu aprendi que perdoar não é dizer que o que fizeram foi certo, né?
0: Uhum.
2: É escolher não carregar para sempre a dor que aquilo causou.
0: Sim.
2: Perdoar liberta o coração.
0: Verdade.
2: Mesmo quando a memória permanece.
0: Boa.
2: Tá na Clube? Tá bom demais. Boa noite, Ramon.
0: Valeu, Lucas. Obrigado pela mensagem, mandou bem. Um alô aqui pro Wellington. Ele tá oferecendo música romântica pra esposa Jusileia. Wellington ouvindo direto de Massachusetts, Estados Unidos, audiência internacional. Obrigado, viu, Wellington? Valeu pela companhia, pela audiência também.

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0: 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Douglas Silva Costa, do Riacho Fundo, final do fone 8191, tá ganhando então convites pra esse evento grande aí. É o show de 15 anos de Zé Neto e Cristiano, o maior show da nossa história. Se deu bem na clube, tá bom, Douglas? Continue você participando. O Love Songs de volta amanhã, às 10 da noite. Já, já, tem o seu por amor. Fica aí.
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0: Clube, só toca música boa pra você, nenhum de nós. Astronauta de Mármore, clássico da música nacional, você curtiu aqui no Som da Clube. Continue interagindo, participando, seja bem-vindo, bem-vinda. Você que tá chegando agora, tá? Grava o seu áudio respondendo a perguntinha até as duas. O que é mais difícil pra você te perdoar? Uma traição? Uma mentira? Conta aí, vai. Comenta aí, ouvinte clube.
1: Respondendo a enquete, é mais difícil te perdoar.
0: Que é?
1: Se é uma traição ou uma pessoa que na hora que você mais precisa, isso, ela vira as costas.
0: Sim.
1: Então, acho que é mais difícil perdoar a pessoa que na hora que você mais precisa dela, ela vira as costas pra você. Meu nome é Marta, sou da cidade São Nascente, Ana Clube, tá bom, Marta? Quero ganhar esse secador.
0: Beleza, Martinha, já tá participando, obrigado pela companhia, tá? Um alô pro José Antônio, de Belo Horizonte, tá com a gente. Ele escreveu aqui sobre a enquete, perdoar é muito mais difícil. Obrigado, viu? José Antônio, bom dia pra você, direto de Belo Horizonte, também o Brasil inteiro conectado na audiência da Clube. Você pode escrever, tá? No 0800 da Clube, gravar o seu áudio também. Conta pra gente qual cidade você tá ouvindo a Clube nesse momento aí. Tá no trabalho, tá em casa, curtindo muita música boa e matando saudade, né? Berlim.

RCA Clube, Ana Carolina e seu Jorge. É isso aí, começando mais um dia. Você conectado, conectada no som da Clube, curtindo mais um dia, mais um mês novo que tá chegando, setembro, terça-feira, 1º de setembro de 2026. Você participando o tempo todo aqui, através do 0800-342-1055. Daqui a pouco tem secador de cabelo Mondialinha Juliette de presente para você. Pode gravar o seu áudio, escrever também no WhatsApp da Clube. Bom dia aqui pro José Carlinho do Riacho Fundo 2, está trabalhando, né, José? Obrigado pela participação aqui no Som da Clube, tá? Valeu! A Silvia de Ceilândia escreveu o seguinte: é difícil quando acontece uma traição. É muito difícil ter o perdão, perdoar uma pessoa que trai a gente. A gente confia, depois a pessoa vai e trai, né? Sendo com mentiras e tudo mais. Obrigado, viu, pela participação. Valeu, grava o seu áudio também, escreva no WhatsApp da Clube. 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Vai no site da Clube também, clube.fm, tá muito legal, tem a câmera ao vivo, promoções. Você dá um joinha na música aí, no like também, no site da Clube, clube.fm. Tem mais músicas apaixonadas e inesquecíveis pra você ouvir aqui no Por Amor. Elton John, Nikita.

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0: Aqui é Clube, a rádio oficial da música boa. Nico Rezende, esquece, vem no Por Amor, que segue ao vivo com você, interagindo, participando. O Por Amor vai até às duas da madrugada, viva na Clube. Muita música boa pra você, nesse ritmo também, pra começar mais um dia aqui com a Clube. Você começando mais um dia numa boa, curtindo muita música boa pra você recordar, ganhando seu presente também, já nas primeiras horas do dia, já na madrugada, bom demais. Falando em presente, já já tem secador de cabelo Mondial da linha Juliette, vai ser todo seu. Boa sorte para você que está participando aqui através do WhatsApp da Clube, tá bom? João Paulo de Valparaíso, bom dia para você, responde aí sobre a pergunta, vai.
1: Creio que a pior coisa que pode acontecer é uma mentira, você sempre contar com aquela pessoa e chegar uma hora e não poder
0: certo.
1: Contar com ela.
0: Entendi.
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0: Obrigado, João Paulo de Valparaíso, gravou áudio pra gente, grava o seu também, tá? Escreva no WhatsApp da Clube também. Deixa eu mandar um bom dia aqui pro Ditão. Alô, Ditão e Maria, ligados na Clube, direto de Ubatuba, São Paulo. Ditão e Maria, ligados na Clube. É bom demais ter vocês aqui também no som da Clube, tá? Grava o seu áudio também, escreva no 0800 da Clube. Aproveite aí, já estamos na terça-feira, 1º de setembro. É mais um mês pra gente aproveitar essas músicas inesquecíveis e ganhar presentes por conta da Clube. Eurythmics na Clube.

0: Bradley Cooper.
1: Tell me something, girl.
0: Lady Gaga.
2: Tell me something, boy.
0: E o tema do filme Nasce Uma Estrela.
1: In the shadow.
0: Toca aqui.
3: Porque aqui.
0: Aqui.

0: Alto, muito estranho no Por Amor.
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0: É agora, quem tá se dando bem aqui, secador de cabelo Mondial, é você, viu? Vanessa Pereira Lima do Cruzeiro, final do fone 0294, Vanessa Pereira Lima do Cruzeiro. Final do fone 0294, tá ganhando então o secador de cabelo Mondial linha Juliette, viu, Vanessa? Se deu bem aqui assim, quanto mais você ouve, mais você ganha o seu presente. Não saia daí, combinado?
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Ah, na Clube tá bom demais. A Clube segue ao vivo via satélite 1 e 2, terça-feira, 1 de setembro de 2026. 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Você vai se dar bem, vai ganhar aqui 2 ingressos para curtir o Maurício Manieri neste sábado. Ele é incrível, canta demais. Participe aí, 0800-342-1055. Responda também a pergunta até as 2. É sobre perdoar. O que é mais difícil perdoar? Para você. O que é mais complicado, mais difícil perdoar? Uma mentira de alguém que você ama ou fazer de tudo por uma pessoa e quando você mais precisa dessa pessoa, ela simplesmente, ó, desaparece, vira as costas. Qual dos dois doeria mais? Uma mentira ou você precisar de uma pessoa e ela virar as costas, ou uma traição também? É difícil, né? Participe aí, 0800-342-1055. Grava o seu áudio, dá tempo ainda, tem muita música boa nesta hora. Lady Antebellum, Information Society, Marco Sabino, Ella Langley, Bry Adams, Peter Cetera e muito mais. E essa também que tá chegando agora é inesquecível também. Foi tema de novela. Marillion, Beautiful, na Clube.

0: tá na Clube Tá Bom Demais, Marco Sabino, Reluz. Mais um grande momento aqui no som da Clube Clássico Nacional. Você curtiu e continua ouvindo muita música boa. Já já as duas, A Madrugada Viva. Músicas boas e inesquecíveis também. O seu presente, a enquete para você participar também, através do 0800-342-1055. Carlos, de Minas Gerais, bom dia para você. Responde aí, vai.
1: Bem, como nossa amiga de Valparaíso falou,
0: e aí?
1: A mentira dói, ainda mais quando a gente deposita toda a confiança numa pessoa.
0: Verdade.
1: E essa pessoa não, uhum, né, não te dá... Bem,
0: retribui, né?
1: Te devolve isso, né?
0: Uhum.
1: Aí isso dói demais da conta.
0: Dói.
1: Mas é vida que segue. Quem tá na clube, tá bom demais.
0: Valeu, Carlos. Obrigado pela audiência, obrigado pela participação aqui no Som da Clube. Grava o seu áudio também, tá? Com o seu nome, a cidade que você gravou. Escreva também no WhatsApp da Clube. Seja bem-vindo, bem-vinda. Já já, dois ingressos pra você curtir. O Maurício Manieri Tour Classics em Brasília, neste sábado, tá? No Centro de Convenções Ulisses. É chique. Show chique, você vai por conta da clube também. Participe você de todo o Brasil. Ella Langley, na clube. Bom dia.

Aqui é Clube, a rádio oficial da música boa, Peter Cetera, Glory of Love, aqui no seu Por Amor que segue até as duas, com muito mais músicas lindas, com mais emoções para você recordar, começar mais um dia bem tranquilo, tranquila, aqui no som da Clube, ganhando seu presente também o tempo todo, né? 24 horas por dia, a Clube libera muito mais prêmios para você e toca as melhores músicas. Bom dia aqui pro Fabrício de Campos Altos, Minas Gerais. Sobre a perguntinha, ele escreveu o seguinte aqui, ó. Entre todas, a pior delas é a traição, que você não perdoaria, né? A pior delas é a traição, segundo o Fabrício de Campos Altos. Obrigado, Fabrício. Bom dia para você. Tá sempre com a gente também, interagindo e participando aqui no 0800-342-1055. Bom dia aqui também para Daniela. Oi, Daniela. Bom dia. Valeu. Obrigado, viu? Pela audiência também. A Ruth também tá aqui com a gente. Muito obrigado pela participação e audiência. Fique à vontade para escrever no WhatsApp da Clube, gravar o seu áudio também, respondendo aí a nossa perguntinha. Até daqui a pouquinho, às duas. O que é mais difícil de perdoar, né? Uma mentira, uma traição. Você precisar de uma pessoa e ela simplesmente virar as costas para você e dizer não, é difícil? É mais fácil de desculpar. Phil Collins, aqui nesta terça-feira na sua Clube. I wish to roll the rain down. Bom dia para todo mundo.

0: Clube, a rádio oficial da música boa. Mais um clássico da música internacional, Cry for Help, Rick Astley. E agora tem...
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0: Convites aí pro show do Maurício Manieri. Quem tá ganhando? Daiane Costa Silva, de Lusiânia, final do fone 8843. Daiane Costa Silva, de Lusiânia, final do fone 8843. Se deu bem, ingressos aí pro showzaço do Maurício Manieri neste sábado, tá? No Centro de Convenções Ulisses. Até aqui esteve o Ramosito. Na sequência, o André te faz companhia com muito mais músicas lindas. E a gente se fala às 10 da noite no Love Songs da Clube. Vanessa Williams, Save the Best for Last.

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gente, setembrão tá na área, vamos nessa, vamos curtir mais um dia juntos aqui na Clube. Estamos ao vivo para todo o Brasil e sempre é muito bom te receber através do nosso WhatsApp, que é o 0800 342 1055. Eu sou o André, te faço companhia nas próximas horas, te enchendo de música boa, de presentes e, claro, você começa o dia também com informações na medida certa, tá bom? E nós vamos bater um papo, trocar uma ideia e falar a respeito de torcida, né? Você ficou sabendo que teve uma criança e no jogo entre Corinthians e Santos recebeu uma camiseta do Neymar, né? A camisa do Neymar, né? Uma criança corintiana. E aí a torcida do Corinthians ficou brava, né? E a criança corintiana torcia pro Neymar, é fã do Neymar. E aí a família toda da criança teve que ser escoltada no estádio, né, meu? Foi meio estranho, meio esquisito isso. E hoje é aniversário do Corinthians, tá completando mais um ano o time do Corinthians. E eu quero saber de você o seguinte, ó. Você teria coragem de sair na rua usando a camisa de um time que não é o time do seu coração? Você usaria de boa? De repente você ganharia de presente aí, né? De algum amigo, ou no estádio que você foi assistir lá o seu time do coração, você ganha a camisa do outro time que não é o seu, você usaria ou você não faria isso de jeito nenhum? De repente você é flamenguista, você usaria a camisa do Vasco? Você é corintiano, usaria a camisa do Palmeiras? Você que é atleticano, usaria a camisa do Cruzeiro, né? Você que torce pro Inter, é colorado, usaria a camisa do Grêmio? E aí por diante. Conta pra gente, grava seu áudio. No final dessa hora, tem presente pra você, tem par de ingressos pra você curtir. Luan Santana, vai ser um show incrível. Dino Bonelli.

0: tem par de ingressos para você curtir, né? O show do Luan Santana, que vai ser na Arena Mané Garrincha, vai ser imperdível. O Luan vai fazer um registro histórico em Brasília. Você que é de Brasília ou de qualquer parte do Brasil pode embarcar nessa com a gente, tá? Tá querendo muito? Manda sua mensagem no 0800-342-1055. Eu quero saber se você teria coragem, né? De sair na rua usando a camisa de um time que não é seu, né? De um time rival do seu time, do time do seu coração. Dá pra usar? No domingo, um torcedor corintiano, uma criança recebeu a camisa do Neymar, do Santos. E aí a torcida cobrava. E a criança, né, pegou a camisa do Neymar. Neymar é um ídolo nacional para muitos também, né? Nem todo mundo gosta. Mas enfim, você teria coragem de sair na rua usando a camisa de um time que não é seu, que não é o seu time do coração? Ou de repente um time rival aí? Usaria ou não? Conta aí pra gente, bom dia!
1: Fala, Andrezão, fala, clube! Bom dia, tudo bem com vocês? Olha, vou ser bem sincero, viu? Seja. Jamais usaria a camisa do Cruzeiro, mas rapaz, nem se me pagasse. Falasse, ó, hoje tá R$1 milhão, Deus, pra você usar essa camisa aqui, ó. Não usaria. A única coisa que eu usaria a camisa do Cruzeiro é pra pano de chão, viu?
0: Eita!
1: A rivalidade aqui em Minas é muito alta, sim, é muito grande, sim, não dá é não. Grande. Você tem uma ideia? É, a empresa que eu trabalho, a camisa do uniforme, né, a blusa do uniforme, é da cor azul.
0: Azul.
1: Eu pedi pra fazer outra blusa pra mim na cor branca, porque eu não ia usar.
0: Rapaz!
1: Então é complicado aqui, sim, viu? Sim. Só que, por exemplo, eu usaria tranquilo uma camisa do Palmeiras, do Vasco, tá, por, né, ter toda aquela questão ali de torcidas mais amigas, sim, e ter uma questão de irmandade, eu usaria tranquilo, assim como eu uso, né, muitas camisas de times europeus. Mas de rival, não rola não, viu? Aqui é o Teus de Pará de Minas, tá na Clube, tá bom demais. Valeu, André.
0: Valeu, Teus. Abração pra você, obrigado pela companhia, valeu pelo áudio. E no seu caso aí, você teria coragem de sair na rua usando a camisa de um time que não é o seu, né? De repente do time rival, você usaria de boa, tranquilo ou de jeito nenhum? Conta aí pra gente, vai, grava sua mensagem. Tô esperando você por aqui. Capricha aí, 0800-342-1055. Phil Collins chegando na Clube. You'll Be My Heart. Essa é boa demais. Bom dia.

0: Na Clube, tá bom demais. Chris de Burgh, Lady Run. Pra você um ótimo dia, excelente terça-feira, um ótimo mês de setembro. Bom demais ter você sempre aqui na Clube. Vamos falar da Mega Sena, gente, é o seguinte, hein? A Mega Sena pode pagar um prêmio de 26 milhões para os apostadores que acertarem as 6 dezenas. O sorteio da Mega acontece hoje às 9 da noite. No concurso do último domingo, nenhuma aposta acertou as 6 dezenas. E a aposta mínima para a Mega custa R$6 e pode ser realizada também pela internet até às 8 da noite. Outras informações no site da Clube, clube.fm. Lá, inclusive, tem as nossas promoções para você poder participar, tá bom?
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0: E por falar em promoção, já já no finalzinho dessa hora, você vai ter a chance de viver um momento histórico com o Luan Santana na Arena Mané Garrincha, viu? A Arena Mané Garrincha será o palco do Luan, registro histórico. E você não vai ficar de fora, tem par de ingressos esperando por você. Então manda sua mensagem aí pra gente no 0800-342-1055. Eu quero saber se você usaria a camisa rival do seu time do coração. Teria coragem de usar na rua? Tem gente que não usaria de jeito nenhum. E no seu caso aí? Se de repente você ganhasse a camisa do time rival do seu time do coração, você usaria de boa? Você viu que os torcedores do Corinthians não gostaram, né? Que um torcedor mirim ganhou a camisa do Neymar do Santos. E aí, meu amigo, a família teve que sair escoltada, né, do estádio. E você, teria coragem de usar? Ô Isabel, conta aí pra gente.
2: Olha, sobre os times aí, até que vai quando é criança, quando a gente não sabe da nossa história, assim, direitinho, né? De todos os percursos aí e muitos carnavais que já se passaram. Mas é inaceitável, depois que a gente sabe da história do nosso time. E enfim, né, acompanha a risca. Então eu não uso outra camisa, não. Só na nossa seleção brasileira e do meu Mengão, viu?
0: Entendi.
2: É isso aí. Beijos, beijos. Aqui é Clube, tá na Clube, tá bom demais.
0: Valeu, Isabel. Beijo pra você também. Obrigado pela companhia, valeu pela mensagem. E no seu caso, você usaria ou não? Michael Bublé, Rom, bom dia. Pra você uma excelente terça.

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0: Clube tá bom demais. Fergie, Big Girls Don't Cry.
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0: Aproveita pra você mandar sua mensagem, que daqui a pouquinho tem um par de ingressos pra você curtir o show do Luan Santana, hein? Vai ser histórico. Na Arena Mané Garrincha, presente da Clube, pra você curtir com acompanhante. Riacho Fundo 2, abraço pro José Carlindo e pra Maria de Castro, Sol Nascente, quem tá ligado é a Marta. Águas Claras, o trabalho, a Leilane, beijo, obrigado pela companhia. Em Varginha, o Edson, BH, o José Antônio. E você, onde você está ouvindo a Clube, já manda sua mensagem pra gente também, tá bom? Fica à vontade aí pra você participar, tá? Ó, é o seguinte, eu quero saber se você teria coragem de sair na rua usando a camisa de um time rival, né? Do time do seu coração. Você usaria de boa, tranquilo? Você não vê problema com isso? Ou você é daqueles que não usaria de jeito nenhum, né? Tem gente que não passa nem perto. É o seu caso aí? Bom dia!
2: Bom dia, André! Aqui é o Vanderlei do Guará. André, eu usaria qualquer camisa de clube, mas a do Flamengo nunca eu usaria.
0: Eita.
2: Jamais.
0: Entendi.
2: A não ser eu pegava ela pra fazer pano de chão em casa. Não tem jeito usar aquela camisa. Me encosto todinho.
0: Aí,
2: tá na clube? Tá bom demais.
0: Abraço, Vanderlei. Avril Lavigne.

0: Arena Clube, tá bom demais. Nelly Dilema. Chegou a hora de faturar aquele presente, bora?
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0: Luan Santana, aquele momento histórico que vai acontecer na Arena Mané Garrincha. Quem vai curtir com acompanhante essa experiência inesquecível é o Lucas Ferreira da Silva.

de terça-feira, comecinho de mês também. Eu sou o André, feliz da vida com você aqui na Clube, ao vivo para todo o Brasil. Hoje, dia 1º de setembro, é dia do profissional de educação física, dia do bailarino, da bailarina também, né? Aniversário da cidade Mogi das Cruzes, de Igaporã, na Bahia, né? Hoje também é comemora a fundação do Corinthians, que foi fundada em 1910, nascimento de Tarsila do Amaral em 1886, lançamento de viagem à lua também, né? Descoberta dos destroços do Titanic, tanta coisa aconteceu em 1º de setembro, né? E a gente tá aqui batendo um papo. Por falar em fundação do Corinthians, você ficou sabendo que no jogo de domingo, um torcedor mirim do Corinthians recebeu a camisa do Neymar. E aí, meu amigo, a torcida ficou brava, né? Não rolou. A torcida ficou brava e o torcedor com o pai teve que sair de campo escoltado pela polícia. E eu quero saber de você, se você teria coragem de sair na rua usando a camisa de um time que não é seu, né? A camisa do rival que você torce. E aí, você sairia ou não? Final da hora tem a caixa de som Mondial Connect Party, presente da Clube. Manda sua mensagem, tô esperando você.

0: Clube, tá bom demais. Glenn Medeiros, Not Gonna Change My Love For You. Grande clássico pra gente recordar, matar saudades aqui na Clube.
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0: Pra você que tá no seu trabalho, levantando agora, levando a Clube de carona, seja muito bem-vindo, viu? Ceilândia, bom dia pro Ricardo, pra Rosana, pra Jéssica, Sobradinho, quem tá curtindo é o Maurício, a Elaine e também a Camila. Rio Preto, nosso amigo Marcelão Padeiro, já indo pro rala, né, Marcelo? Grande abraço pra você, obrigado pela companhia. Em Pinda, tá ligadinha a Cris. E você, onde você está ouvindo a Clube, já manda sua mensagem. Eu quero saber se você teria coragem de sair na rua usando a camisa de um time rival, né? Daquele que você torce. De repente você é vascaíno, sairia com a camisa do Flamengo? É botafoguense, sairia, né, com a camisa do Fluminense? É atleticano, sairia com a camisa do Cruzeiro? É palmeirense, né? Sairia com a camisa do Corinthians? Enfim, e você? Sairia com a camisa do time rival, daquele que você torce? Conta aí pra gente. No finalzinho dessa hora tem a caixa de som Mondial Connect Party pra você fazer a festa ouvindo a Clube, viu? É bom demais. Mauro, e você, rapaz? Bom dia.
2: Bom dia, Clube. Já pensou eu usando uma camisa do time que não é o meu do coração?
0: Então.
2: Nunca pensei, não. Porque o meu time rival é o Vasco. Já pensou?
0: É o Vasco.
2: Meu Deus do céu, Deus que me livre. Tá doido. Tá na Clube, tá bom demais. Me coloca nas promoções. Um abraço, Clube. Bom dia. Bora. Até 7 horas da manhã.

0: Tá na clube, tá bom demais. Clássica, Love Hurts com Nazaré. Na clube, pra você é um ótimo dia. Sempre é muito bom começar o dia assim, ouvindo música boa, né? Gente, a Câmara dos Deputados aprovou uma medida provisória que destina até 30 bilhões em linhas de crédito disponíveis para motoristas de aplicativo, de transporte escolar, taxistas e cooperativas de taxistas para aquisição de veículos novos que atendem a critério de sustentabilidade. O texto agora segue para análise do Senado. As linhas serão fornecidas pelos Banco Nacional de Desenvolvimento Econômico e Social, BNDES, o Banco do Brasil e Caixa Econômica Federal ou instituições habilitadas por eles. Outras informações você pode conferir também no site da Clube, clube.fm.
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0: Pra você que tá aí ouvindo a Clube, levantando agora, né? Já se preparando para mais um dia, você pode aproveitar também e mandar sua mensagem pra gente no 0800-342-1055. Daqui a pouquinho tem a caixa de som Mondial Connect Party. Ela tem bateria, é recarregável, hein? Tem Bluetooth também. É pra você curtir a Clube em todos os lugares, hein? É bom demais. E aí, você tá querendo esse presente? Então manda essa mensagem. Eu quero saber se você usaria, né, a camisa de um time que não é seu time do coração, a camisa de um time rival. Você teria coragem de sair na rua com a camisa de um time que não é o seu? Hã? Teria essa coragem? Conta aí pra gente, vai. Grava seu áudio, manda pra clube. Ô José, e no seu caso? Fala aí, rapaz.
2: Fala, André. Rapaz, deixa eu ver gente aí, André. Eu não usaria, não.
0: Não?
2: A camisa que eu usaria ainda era do meu tricolor Fortaleza. Sou Mengão. Tá. Não usaria, não. Bota no bolo aí, André. Tá lá, clube tá bom demais.

0: mai. The Breaks, Foreigner, Georgia Line, Meant to Be.
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0: Participa com a gente, manda sua mensagem pra clube. Você que tá aí no seu trabalho, no seu plantão, ouvindo a clube. É bom demais começar o dia junto com a gente, né? Hoje nós estamos trocando uma ideia e falando a respeito de camisa do time rival. Eu quero saber se você teria coragem de sair na rua usando a camisa de um time que não é o time do seu coração, né? Do time rival. Você viu que no jogo de domingo o Neymar presenteou uma criança corintiana com a camisa do Santos, a camisa que ele usa, né? E a torcida corintiana ficou louca, meu. Aí a criança teve que sair escoltada com os pais, né? Pela polícia. Você usaria, você aceitaria de boa, né? Sair na rua com a camisa de um time que não é o seu, ou você não usaria de jeito nenhum? Conta aí pra gente. Bom dia, Fabrício.
2: Bom dia, clube. Bom dia, André. Não há motivo nenhum, assim, de se preocupar, viu, André? Que você usar, vestir ou ganhar a camisa do time rival. Porque é como você viver com uma pessoa, com a companheira, aí, e ela torcer para um time rival.
0: Tem essa.
2: Tá na clube, tá bom demais.
0: Tem essa, bem pensado, hein? Já já, finalzinho da hora, tá chegando, tem pra você a caixa de som Mondial Connect Party, presente da clube. Agora tem Phil Collins, Another Day in Paradise. Bom dia. Chico.

0: Ana Clube tá bom demais. Ana Carolina, quem de nós dois? 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
0: É hora de faturar a caixa de som Mondial Connect Party. Quem tá levando esse super presente é a Mariana Souza Oliveira, do Varjão. Final do telefone da Mariana Sortuda é 8630. Ô Mari, começou bem essa terça-feira, parabéns.
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1º de setembro. André, junto com você aqui na Clube ao vivo para todo o Brasil. Para você que está se preparando, né? Para começar mais um dia, que seja um dia incrível, cheio de coisas boas aí na sua vida. Que as suas conquistas aconteçam nesse dia, tá bom? Participa com a gente, manda sua mensagem. O nosso WhatsApp para todo o Brasil é o 0800-342-1055. Que bom ter você por aqui. Já já, no finalzinho dessa hora, tem presente. Tem aquele kit super frango e boa, delicioso. Esse kit é completo, viu? Vem aquele filé de coxa temperado, salsicha, manteiga, requeijão, chicken de bacon, linguiça de frango, pão de alho, calabresa, peito de frango defumado e aquela mortadelinha, tá bom? Ajuda no lanchinho da criançada, ajuda também no churrasquinho do fim de semana. E aí, você tá querendo? Então manda sua mensagem, manda seu nome completo e sua cidade. Cruze os dedos aí, quem sabe no final da hora você leva. Ó, é o seguinte, hoje nós estamos trocando uma ideia e falando a respeito de usar a camisa do time rival. Você sairia na rua usando a camisa do time rival, daquele que você torce? Você teria coragem? André, por que você está perguntando isso? Você ficou sabendo esses dias, né? Que o torcedor do Corinthians, um torcedor mirim, uma criança, ganhou a camisa do Neymar, gente. E a torcida corintiana ficou louca. A família e o menino tiveram que sair escoltado do estádio. E você teria coragem de usar a camisa do rival do seu time do coração? Você usaria ou não teria essa coragem toda? Conta aí pra gente, manda sua mensagem pra clube. Pra gente começar muito bem essa hora, tem Adele, Someone Like You. Bom dia! Ah.

0: Fada Clube, tá bom demais. Victor e Léo, Fada, pra você um ótimo dia. Na Clube você começa o dia com músicas boas.
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0: As melhores nacionais e internacionais pra você começar muito bem o seu dia. E sempre é muito bom te receber, né? O nosso WhatsApp é o 0800-342-1055. Já aproveita, já manda sua mensagem pra gente. Tô esperando você por aqui, tá bom? Quem tá ouvindo, curtindo a Clube, Taguatinga, tá o Alexandre, a Sandra, também a Natália, Recanto das Emas, preparando aquele cafezinho, tá o Douglas com ele, está a esposa Andréia e a filhinha Sabrina, obrigado pelo carinho, viu? Novo Gama, o Leandro, a Cristina e também a Mayara, o Naí, bom dia pro Gustavo, pra Valéria e pra Priscila Machado Tarro. E você, onde você está ouvindo a Clube, já manda sua mensagem, Barretos, o nosso amigo Paulo Contelli também, obrigado pela companhia sempre. Eu quero saber se você teria coragem de sair na rua usando a camisa daquele time que não é o seu do coração, é o seu rival. E aí, teria coragem de usar a camisa do time rival, né? De repente, se é flamenguista, sairia com a camisa do Fluminense. É São Paulino, sairia com a camisa do Corinthians. Você que é colorado, sairia com a camisa do Grêmio, né? Torce pro Cruzeiro e sairia com a camisa do Atlético. Você teria essa coragem ou não? Conta aí pra gente, grava seu áudio, manda pra Clube. Bom dia!
2: Bom dia, meu amigo André! E quem fala é o Zé do Milho de Barretos.
0: Pois é.
2: Vamos lá, eu sou São Paulino, sim, gosto de São Paulo, porém não sou um torcedor fanático, nem canto, nem camisa de São Paulo eu uso. Por quê? Por conta da ignorância do ser humano, cara. O ser humano deixou de ver o futebol como esporte, e sim como uma rivalidade, né? Caso ridículo esse que aconteceu com a criança, né? Todo mundo viu. Então eu não sairia nem com a do meu time e nem com a do time rival, por conta da mentalidade dos torcedores. Dá um abraço pro meu amigo Valdinei lá de Varginha, pra esse Brasilzão todo aí, tá na Clube, tá bom demais, forte abraço, André. 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

0: Tá na Clube, tá bom demais. Moda boa, Henrique e Juliano, Recaídas na Clube. Gente, a Caixa Econômica Federal inicia os pagamentos de setembro do Bolsa Família no dia 17, tá? Os primeiros a receber serão os beneficiários com o número de identificação social NIS com final 1. O dinheiro será disponibilizado nos últimos 10 dias de cada mês de forma escalonada. A exceção é o mês de dezembro, quando os pagamentos são antecipados. Outras informações também no Instagram da Clube, @ClubeFMBrasil. Se você ainda não tá seguindo a gente, bora seguir!
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0: Tá levantando agora, preparando aquele cafezinho, curtindo a Clube, sempre é muito bom te receber por aqui no Itapuã. Quem tá curtindo é o Danilo, a Luciana, também a Eduarda, Estrutural. Bom dia pro Rodrigo, pra Cláudia e pra Mariana. E você, tá preparando aquele cafezinho também, levantando agora? É bom demais ter sua companhia, viu? Daqui a pouquinho tem aquele kit super frango e boa, presente da Clube, pra garantir o lanche da criançada, aquele churrasquinho no fim de semana ajuda também. E aí, tá querendo esse kit super frango e boa? Então manda seu áudio 0800-342-1055, é o nosso WhatsApp para todo o Brasil, e eu quero saber se você teria coragem de sair na rua usando a camisa de um time que não é o seu, né? Você teria coragem de usar a camisa do time rival, né? Daquele que você torce? Conta aí pra gente, manda sua mensagem. Ô Valdinei, e no seu caso aí, rapaz?
2: Rapaz, jamais eu usaria a camisa do time rival. Ainda mais eu sendo torcedor do Flamengo, nação rubro-negra. Eita. Jamais eu usaria, por exemplo, a camisa do Vasco. Nunca na vida.
0: Nunca?
2: Tá bom, André?
0: Tá bom.
2: Tá na Clube, tá bom demais.
0: Abraço, Valdinei. Eros Ramazotti.

0: Clube, tá bom demais. Esse é o Leonardo, pega eu e leva pra você.
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0: Um ótimo dia pra você ouvindo, curtindo a Clube. Manda sua mensagem pra gente, daqui a pouquinho tem o kit Super Frango e boa. Eu quero saber se você teria coragem de sair na rua usando a camisa de um time que não é seu, né? Usar o manto sagrado do time rival. Você teria essa coragem? Conta aí pra gente, grava seu áudio. Quem tá ouvindo curtindo a Clube nesse comecinho de terça-feira, Santo Antônio do Descoberto, tá o Marcelo, a Verônica e também a Rafaela, Ariquemes, o Eduardo, a Renata e a Isabela. E você, tá levando a Clube de carona? Onde você está? Já aproveita também para você mandar sua mensagem, tá bom? Quem sabe você leva o kit Super Frango e boa! Bom dia!
2: Bom dia a todos, bom dia Andrezão, Valdinei. Eu jamais usaria a camisa de um rival, sou vascaíno. Não usaria a camisa do Mulambo de jeito nenhum. Talvez eu vestiria a camisa de um time assim que eu goste. Por exemplo, eu moro no Gama, eu visto a camisa do Gama.
0: Ah,
2: um time que não seja rival, a torcida é bem bacana, do São Paulo, eu vestiria, talvez. Mas de rival, jamais. Principalmente dos mulambos. Tá na Clube, tá bom demais.
0: Abraço, Valdinei. Na Clube, Cindy Lauper.

0: mais, a rádio oficial da música boa, Commodores, Easy. E chegou a hora de faturar presente na Clube.
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0: Gente, é o kit super frango e boa, ele é completo, hein? Tem filé de coxas temperadas, salsicha, manteiga, requeijão, vai aquele chicken de bacon, linguiça de frango, pão de alho, calabresa, peito de frango defumado e aquela mortadelinha também. Quem está se dando bem demais na Clube é o Gabriel Santos Pereira do Parkway. Final do telefone do Gabriel é o 5953. Ô Gabriel, começou essa terça-feira se dando muito bem.
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0: Curtindo a Clube, começando essa terça-feira, começando o mês de setembro, dia 1º. Eu sou o André, estou junto com você aqui na Clube, feliz da vida, ao vivo para todo o Brasil. Sempre é muito bom te receber aqui na Clube, através do 0800-342-1055. Já vai mandando a sua mensagem pra gente, tem presente pra você no final da hora. E hoje nós estamos por aqui trocando uma ideia e falando a respeito de camisa de time, hein?
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0: Hoje o Corinthians comemora mais um ano de vida, né? E a gente também está falando a respeito daquele lance que aconteceu no jogo entre Corinthians e Santos, que o torcedor mirim do Corinthians recebeu a camisa do Neymar, gente. Você imagina, né? O menino ficou feliz, é fã do Neymar, mas é corintiano. E aí, os torcedores corintianos ficaram bravos, né? E aí, os pais e a criança tiveram que sair do estádio escoltados. Eu quero saber se você teria coragem de usar a camisa de um time que não é seu, né? A camisa do seu time rival. Você teria coragem de sair na rua usando a camisa de um time que não é o seu time do coração? Sairia de boa? Usaria? Ou você não usaria de jeito nenhum? Te dá piniqueira. Conta aí pra gente. Grava seu áudio, manda pra clube. Tem presente pra você no final da hora. Claro que tem, né? E a par de ingressos pra você curtir Maurício Manieri Tour Classics, que vai rolar neste sábado no Centro de Convenções Ulisses Guimarães. E você vai curtir de boa com o seu presentinho de Deus por conta da clube. É bom demais, não é? Tá querendo? Manda sua mensagem. Começando o Bom Dia com Backstreet Boys.

0: Na Clube tá bom demais. Maiara e Maraíza, Bengala e Crochê. 5h14. Bom dia pra você ouvindo Curtindo a Clube. Vamos falar da previsão do tempo.
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0: Em Rio Preto, um dia instável, com sol entre nuvens e pancadas de chuva. A temperatura deve chegar a 29 graus. Em Chapecó, hoje será um dia nublado, com aberturas de sol e chance de chuva fraca e isolada. A temperatura máxima atinge os 18 graus. Em Brasília, um dia de calor intenso, hein? Com máxima de 34 graus. A umidade relativa do ar continua baixa, com mínima prevista de 21% a 22% nas horas mais quentes, mantendo o alerta de tempo seco na capital. É importante se hidratar bastante, viu? 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Manda sua mensagem já já, tem par de ingressos para você curtir Maurício Manieri neste sábado no Centro de Convenções Ulisses Guimarães. Você vai curtir com um acompanhante, hein? Corre, manda sua mensagem 0800 342 1055. Eu quero saber se você teria coragem de sair na rua usando a camisa de um time que não é seu, né? Um time que você não torce, rival, né? Do time que você torce. Você ficou sabendo que no domingo uma família teve problema, né? No estádio do Corinthians, o torcedor mirim corintiano ganhou a camisa do Neymar porque o menino é fã do menino Ney. E aí a família teve que sair escoltada, gente. É, por conta disso, os torcedores do Corinthians não gostaram, né? Você teria coragem de usar a camisa do time rival? Conta aí pra gente, Odete.
2: Olha, a violência tá, né, um absurdo, né, pra tudo e quanto é lado. E a gente provocar essa situação é pior, né? Pra quê, né? Eu não vestiria, não, pra ir não. No estádio. Acho que na rua não tem nada a ver, né? Entendi. Mas ninguém sabe, né? Mas ir no estádio com a camisa de outro time, adversário, sei lá, não. De jeito nenhum, correr risco de vida. O ser humano hoje tá muito sem noção, sabe? Tá um absurdo, né? Tá desumanizado. Não tem nada de humano no ser humano hoje. Beijo, meu querido. Um ótimo dia abençoado pra nós. Tá na Clube, tá bom demais.
0: Valeu, Beth. Pra alguns, vestir o manto de outro clube assim é uma roupa normal, né? Pra outros, já parece uma traição. E você, usaria? Você teria coragem, de repente, você torcedor do Flamengo, usar do Vasco, você do Vasco, usar do Fluminense, né? O torcedor colorado, usar do Grêmio, de repente o torcedor do Fortaleza, usar de outro time, né? Do Ceará, por exemplo, e aí? Do Bahia, usar do Vitória, você teria essa coragem de usar a camisa do time rival? Ou você não usaria de jeito nenhum? Conta aí pra gente, manda sua mensagem. Bora de música boa, Zé Neto e Cristiano.
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0: Para Clube tá bom demais, Marília Mendonça, amante não tem lar. Bom dia pra você, uma excelente terça-feira. No Guará, quem tá curtindo é o Wesley, a Fernanda e a Vitória. São Sebastião, bom dia pro Anderson, pra Luciene e também pra Lorena. Candangolândia, o Tiagão, a Simone e a Manuela. Formosa, um ótimo dia pro Diego, pra Adriana e pra Tainá. Pra você também que tá levantando agora, um ótimo dia, um ótimo mês de setembro.
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Clube, tá bom demais. 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Neste sábado, no Centro de Convenções Ulisses Guimarães. E aí, tá querendo curtir com acompanhante? Boa sorte! 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

0: hoje.
1: Tá na Clube, tá bom demais. Matando saudades. Cristiana Araújo, você que sabe. 5h44.
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1: Gente, a Mega Sena pode pagar um prêmio de 26 milhões para os acertadores das 6 dezenas. O sorteio acontece hoje, às 9 da noite, no concurso do último domingo. Nenhuma aposta acertou. A aposta mínima para a Mega custa R$6 e pode ser realizada também pela internet até às 8 da noite. Para você que vai jogar, vai fazer aquela fezinha, boa sorte, viu? Outras informações também no Instagram da Clube, @ClubeFMBrasil. Samambaia Norte, quem tá curtindo é a Raquel. Samambaia Sul, tá Maria Helena. Ceilândia, o Fábio. Luziânia, o Deus Ivan. Diadema, Cíntia. São Sebastião, quem tá curtindo também por lá é a Leiriane. São Paulo, Zona Norte, a Maria Peronde. Santo André, da Angélica. Monsenhor Hipólito, o Zezito. E você, onde você está ouvindo a Clube, manda sua mensagem pra gente também. Eu quero saber se você teria coragem de sair na rua usando a camisa de um time que não é seu, né? De repente o rival aí, você sairia de boa ou não? Conta aí pra gente, bom dia.
3: Bom dia, André. Pra mim, não ia ter problema nenhum. Tava nem aí se alguém me zoasse. Eu sou flamenguista, André. É. Mas usaria a camisa do São Paulo, que eu sei que vocês são paulinos.
1: Ah, bom.
3: Não ia ter problema nenhum. Aquela besta batida do Norte tá na Clube, tá boa demais.
1: Ô, Adalberto, eu gostei, viu? Abraço pra você. Zezé e Luciano, pra sempre, bom dia. Ai.

0: Bounce Replace Ball.
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0: Maurício Manieri no Centro de Convenções Ulisses. Nesse final de semana, quem vai curtir com o acompanhante é o Deus Ivan Bernardo de Jesus. E Deus Ivan, se deu bem, hein? Luziânia, final telefone 1619. Pra você uma ótima terça-feira, um mês de setembro abençoado com muitas conquistas pra você. A gente volta a se falar amanhã.
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sintonizada aqui na rádio oficial da música boa, na 104.5, a Clube FM Chapecó, na manhã dessa terça-feira, dia 1º de setembro de 2026. Mais um dia está começando, mais um mês está iniciando. E pra você, que esse setembro seja iluminado com muitas bênçãos, muita alegria e muita música boa da 104.5. Porque por aqui é Ana Rodrigues, vou contigo todas as manhãs até as 8, com muita alegria, com muita conversa boa e também com informação do que está acontecendo em Chapecó e região e atualização da previsão do tempo, é claro, para você não ser pego de surpresa, não levar um banho de chuva, não sair encasacado no calor. Pois bem, a gente te deixa informado e muito bem atualizado. E olha só, para combinar com o ritmo da terça-feira, com o início do mês, para você começar o dia já naquele pique, comemorando, tenho para você hoje um vale combustível presente do Posto Gale no valor de R$100, tá? Para eu te ajudar agora no início do mês, para você abastecer o seu carro ou a sua moto, começar setembro já com o pé direito e daquele jeitão. Então, se eu fosse você, não perdia tempo, já mandava sua mensagem no 3361-3150, que o WhatsApp da Clube FM Chapecó já está disponível e eu, Ana Rodrigues, estou por lá te esperando, esperando seu bom dia, o seu alô, pra gente bater um papo, trocar uma ideia e começar o dia daquele jeito. E olha só, manda sua mensagem e também me conta uma coisa: qual promessa você faz todo mês,

aqui no nosso Clube Bom Dia, pra você que chega agora ou pra você que já estava sintonizada e curtindo muita música boa desde cedinho aqui na Clube FM Chapecó, desejo a você uma excelente terça-feira, que esse dia 1º de setembro seja iluminado e abençoado, que esse mês possa te trazer e proporcionar muitas coisas boas, tá? Porque olha só, nós da Clube FM Chapecó seguimos contigo todos os dias com muita música boa, muita informação e com presente, porque hoje eu tenho o Vale Combustível presente do Posto Gale no valor de R$100, aquele valezinho que vai te dar um respiro, que vai te deixar mais calmo nessa terça-feira e também vai fazer você começar o dia já daquele jeito, né? Com o pé direito, tentando a sua sorte, garantindo a gasosa combustível da semana. Então, se eu fosse você, não perdia tempo, já mandava sua mensagem no 3361-3150, chega por lá, manda o seu alô e o seu bom dia e também me conta uma coisa que eu hoje quero saber de você. Qual promessa você faz todo mês e nunca cumpre? É aquela de guardar dinheiro? É aquela que vai economizar e vai evitar usar o cartão de crédito? É aquela que tu vai voltar pra academia ou que você vai reclamar menos? Qual é a promessa que você faz todo mês e você nunca cumpre? Me conta lá e assim você já concorre ao Vale Combustível.

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0: aqui no nosso clube. Bom dia pra você que tá sintonizado. Tenho pra você hoje nada mais, nada menos do que um vale combustível do Posto Gale no valor de R$100. Então não perde tempo, manda sua mensagem no 3361-3150. Chega por lá, manda o seu alô e também me conta uma coisa. Qual é a promessa que você faz todo mês e você nunca cumpre? É aquela que você vai economizar, que não vai mais usar o cartão de crédito? É aquela que você vai voltar pra academia? Qual é a promessa que você faz? Vanelli já tá na audiência, tá sumida mesmo, mas sempre ligadinha na clube, me coloque nesse sorteio, um bom dia. Valeu, lindona, tá participando e concorrendo, beijão pra você. A Zilis também já tá na audiência, excelente terça-feira e um ótimo mês de setembro, Zilis, beijão. Ciandra também tá por cá, rumo a Pernambuco, pra mais uma descarga, que legal. Me coloque nesse sorteio, beijão, Ciandra, e me leve junto de carona. Ai, eu queria ir pra Pernambuco. Um beijão pra você, tá participando. Celso Menezes também já tá na escuta. Boa terça a todos, já estamos na rodagem. Quero participar do sorteio da Gasosa e sobre a enquete, sempre prometo que vou gastar menos no cartão de crédito, mas não tem como, é sempre um susto. É verdade, Celso, tô contigo nessa, é sempre assim, todo mês a mesma história.
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0: Mas agora, vamos mudar um pouco essa trilha, que chegam nos momentos que eu mais gosto aqui com vocês, que é informar das coisas que está acontecendo em Chapecó ou região. E hoje, venho falar com você, munícipe, mas também venho falar com você, visitante, que passa ali pelo bairro EFAP, que passou nos últimos tempos e estava bloqueada a pista ali da Avenida Atílio Fontana. Mas hoje, terça-feira, dia 1º de setembro, a pista da Avenida Atílio Fontana, que estava interditada sentido a EFAP Centro, será liberada, tá? Já foi liberada desde as 6 horas da manhã e segue nos próximos dias e meses, se Deus quiser. A mudança ocorre após a conclusão dos trabalhos de escorramento metálico da estrutura do novo elevado. A previsão é de que a obra seja concluída ainda neste mês de setembro. E o cronograma, porém, pode sofrer algumas alterações devido a algumas condições climáticas que o tempo anda meio doidinho, como bem sabemos. Devido à liberação da pista ali na Avenida Atílio Fontana, sentido EFAP Centro, também a sinaleira que tem agora naquele trecho volta, aliás, começa a funcionar, né? Porque aquela ali não estava funcionando antes. Então, pra você motorista, pra você motora de aplicativo, muita atenção, porque aquela sinaleira ali da Avenida Atílio Fontana com a rua Anjos da Guarda começa a funcionar a partir de hoje, né? Desde 6 horas da manhã já está funcionando, assim como a liberação da pista naquele trecho. A guarnição da Guarda Municipal orienta que os condutores, motoristas de aplicativos, ciclistas e pedestres redobrem a atenção naquele trecho, mantenham a calma e também respeitem toda e qualquer sinalização que tiver por ali. A previsão é de que a obra do novo elevado seja concluída durante o mês de setembro e o prazo ainda pode ser alterado devido a algumas condições climáticas que prejudiquem o andamento da obra. A liberação da pista ocorreu antes da conclusão total da obra, após o avanço dos serviços da estrutura. Então fica aí esse recado muito importante para você. Pista liberada e também sinaleira funcionando ali na Atílio Fontana com a rua Anjos da Guarda, sentido EFAP Centro. Outra informação muito importante pra você é da previsão do tempo. Ontem caía de balde, né? Cruze, saí da rádio ontem e levei um banhão de chuva. Mas é sobre isso, né? Deus me fez linda, mas me fez pobre. E eu tinha que pegar a lotação. Gente do céu, levei um banho de chuva, por mais que eu tivesse com o meu guarda-chuva, mas aqui no vento minuano, o vento levou meu guarda-chuva pros ares e olha, não tinha Cristo que queira, tá? Mas hoje, terça-feira, o cenário muda e dá uma melhorada. Não podemos descartar a previsão de chuva, algumas pancadas isoladas aqui na nossa região, mas hoje o dia segue meio nublado, meio indeciso, talvez o sol dê as caras, mas não se anime porque é só um talvez, tá bom? A mínima de hoje é de 11 graus e a máxima será de 21 graus. Amanhã, quarta-feira, mínima de 11 e máxima de 23, com um solzão, o dia vai ser ensolarado na nossa quarta-feira para o dia 2 de setembro. Já na quinta-feira, dia 3, a mínima é de 13 graus e a máxima de 26. Diazão também ensolarado, solzão brilhando aqui para nossa região, não só na capital do oeste, mas também em todo o oeste e extremo oeste catarinense. Na sexta-feira, dia 4, a mínima é de 13 graus e a máxima de 21. Fica o dia meio nublado, o sol pode dar as caras ali depois do almoço, mas é só um talvez também, tá? Porque o dia fica muito nublado na nossa sexta-feira, vai ser uma sexta cinza. Sabadão, dia 5, mínima é de 8 graus e máxima de 20 graus. Também previsão de sol, o dia fica meio nublado em alguns momentos e também não podemos descartar a previsão de chuva, algumas pancadas isoladas aqui na nossa região. Domingão, já no domingo, tá melhorzinho, tá? Tem sol com a mínima de 5 graus e a máxima de 14 graus. Temperaturas mais amenas pra essa semana, mas no domingão o dia fica ensolarado, sem previsão de chuva. Fique tranquilo que essa previsão do tempo pode atualizar e a gente da Clube FM Chapecó vai seguir te informando não só da previsão do tempo, mas de muitas outras informações que está acontecendo em Chapecó e região. Se caso você preferir, também pode acompanhar lá no cliquerdc.com.br. Meu Deus, que música boa, hein? Eu nem me lembrava que essa era a próxima. Pra você que chega, uma excelente terça-feira!

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0: sintonizado, pra você que já tá chegando, pra você que já estava aí me fazendo companhia, desejo a você uma excelente terça-feira, dia 1º de setembro de 2026. Terçamos, né? Graças a Deus. E por aqui eu, Ana Rodrigues, vou contigo até as 8 da manhã com muita alegria e presente bom. 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Então não perde tempo, vem comigo no 3361-3150, chega por lá, manda o seu alô e o seu bom dia e também me conta uma coisa: qual é a promessa que você faz todo mês, mas nunca consegue cumprir? Me conta lá, é guardar dinheiro? É economizar? É evitar usar o cartão de crédito? Qual que é essa promessa? Manda lá pra mim, assim que eu... Manda sua mensagem, aliás, que daí a gente já contabiliza a sua participação e você já concorre ao vale combustível do Posto Gale. O Arilson tava sumido, meu amigo. Bom dia!
1: Bom dia, bom dia, bom dia, Ana.
0: Tudo bem?
1: A minha coisa de ser alemão, alemão é... Nem todos temos. Pra mim é, seria a quarta hipótese ali, ó. Você falou a recém ali, e quer ser menos bravo, menos estressado, acho que é algo assim, tava concentrado em outra coisa.
0: É isso
1: e
0: aí,
1: joga ser um menos aí hoje, estressado. Nós aí, e tudo de bom.
0: Valeu, meu amigo, tá participando e concorrendo, um grande abraço pra você. O Luiz também já tá na audiência, a promessa que faço todo mês é não usar o cartão de crédito, mas quando vejo, já tô passando pro próximo mês. Ai, ai, ai, Luiz, tô contigo nessa, hein, todo mês a mesma história. A Wanda também já tá sintonizada, participando e concorrendo. Kelly Cristiane também já tá por aqui, um ótimo mês e um ótimo dia pra você também. Morgana do Bela Vista, indo para o trabalho e ouvindo vocês, é que tudo. Me coloque nesse sorteio, nunca ganhei nada, disse ela. Uma ótima terça-feira para nós, beijão, lindona, tá participando. Zili está por aqui, sintonizada, terça-feira com friozinho ou friozão. Ai, ai, ai, Zili, beijão pra você. José Mário de Lima, a promessa é sempre da academia. Sempre fala que vai começar a ir na academia, que vai na academia e nunca vai. Meu Deus do céu. Vanessa também já tá por aqui. Bom dia.
2: Bom dia, Ana. Tudo bem? Aviso do RH aos ouvintes CLT. O pagamento cai dia 4, sexta-feira.
0: Eita, Glória!
2: Então vai passar o feriado que vem na conta.
0: Eu adorei!
2: Salva observação, quem trabalha de sábado pode ser que caia no sábado. Se não cair na sexta, vou ficar brava.
0: Aí acendeu um caldo,
2: salva,
0: né?
2: Salva observação, se trabalhar de sábado, vai cair no sábado.
0: Ai, Vanessa, eu trabalho no sábado, mulher! Que tristeza, mas o importante que vem antes do feriado. Eita, Glória! Lá em casa a geladeira tá que nem loteamento novo. Só vento. Vazia, vazia, meu Deus do céu. A Rô também já tá sintonizada, chegando junto. Gilson da Grande EFAP mandou seu alô. Felipe de Vargas manda um feliz aniversário para Maria Eduarda, minha filha. Claro! Feliz aniversário!
3: Feliz aniversário, feliz aniversário
0: pra Maria Eduarda.
3: Feliz aniversário,
0: feliz aniversário pra Maria. Feliz aniversário, lindona! Um beijão da tia Ana. Obrigada, Felipe, pela companhia também. Wagner Rodrigo, do bairro lá da Grande EFAP, ó, meu vizinho, tá participando, meu amigo. Um grande dia pra você. Claudemir também tá chegando junto. E sobre a enquete, eu sempre falo, esse mês não vou usar o cartão de crédito e acabo usando. Eu acho que essa é de todo mundo, né? Não tem quem não fale. A Deise também já tá sintonizada. A minha promessa é sempre a mesma, que vou economizar e todo mês não se concretiza. Ai, Deise, eu tô contigo nessa. Eu também sempre falo isso e nunca vai. A Edi também já tá sintonizada. Um beijão pra você, excelente terça-feira. Viviane Toninho, do bairro São Lucas, tá chegando junto, sempre acompanhando a melhor. E só pelo dia do pagamento, eu também. Esse vale vai ajudar muito, porque o quinto dia útil tá longe. Eu e a minha promessa é comprar menos no cartão de crédito, mas eu acabo me empolgando e compro coisinhas para minha filha na internet. E todo mês a mesma coisa, fatura do cartão alta. Ai, ai, ai, eu também sou bem assim, beijão pra você. Bom, Mar Alves da Silva também já tá sintonizado, mais gente por aqui, bom dia.
4: Bom dia, Ana, tudo bem?
5: Tudo bem.
4: Ótimo mês a todos, né? Ótimo setembro. A promessa que a gente sempre faz em casa, que a gente nunca cumpre, é que vai cortar o doce. Todo mês isso acontece. Me coloca no sorteio, tá na clube, tá bom demais.
5: Ai, é que cortar o doce é difícil, né, Júlia? Não tem condição, quem que vive sem um docinho? Não aceito. Um beijão pra você, tá participando. Moisés tá por aqui, bom dia.
6: Bom dia, Ninha. Próxima parada, Xaxim, um super treinamento hoje lá na loja. Eu acho que é aquela promessinha de todo mês. É voltar pra dieta, é cuidar da alimentação, que não é fácil. A gente se empolga. E coloca no sorteio.
5: Valeu, meu amigo, tá participando e concorrendo, grande abraço pra você. Daniel também já tá na escuta. Olha, a minha promessa é gastar menos do cartão, mas não dá certo. Alice do Vai Paraíso, promessa é diminuir as contas, mas está difícil. Tô contigo, Alice, tá muito difícil mesmo. Júlio também já tá na audiência. Vem você também agora no 3361-3150, que hoje tem vale combustível do Posto Galho pra você.

0: muitos beijos e abraços pra nossa querida audiência. Se você não tá participando, vem também no 3361-3150, que hoje tem vale combustível do Posto Gale no valor de R$100 pra te ajudar agora. Eu sei que você tá precisando, então não perde tempo, manda sua mensagem e também me conta uma coisa. Qual promessa você faz todo mês, mas você nunca cumpre? Qual é essa promessa? A minha, com certeza, é que vou economizar e não usar mais o cartão de crédito. Isso aí, ó, é impossível, né? A minha e de muitas outras pessoas. A gente fala, fala e quando vê já tá lá usando. É sobre isso. Mas eu quero saber de você. Me conta lá e assim você já concorre. Bom dia!
1: Bom dia, Ana. Tudo bem?
0: Tudo bem?
1: Ana, hoje embarcamos então para Natal com uma Copa América.
0: Tudo!
1: Realização de um sonho que é de quando eu era menina ainda. É, a felicidade, assim, é difícil até de descrever. Estamos muito, muito animados. Vamos para lá, quinta-feira inicia, tem abertura e tudo. E conto com a torcida de todos vocês. Um beijo, Ana.
0: Um beijo, Graci. Beijão para você. Excelente viagem. A Graci é a nossa atleta brasileira. Da 104.5, beijão, Graci! Excelente viagem pra vocês, eu vou ficar na torcida e toda a audiência da clube, com certeza. A Cris Soares também já tá por aqui, minha promessa é voltar para a academia, mas não tá fácil. Vamos lá, Cris, vamos, vamos! Cris, eu confio em ti, né? Vamos botar um crop de reagir, mulher. Verão tá chegando e temos que arrasar. Um beijão pra você, mas eu te entendo, tá? Não é fácil mesmo, né? Dias e dias, temporadas e temporadas. A Lizy também já tá por aqui. A promessa que faço todo mês é começar a ir na academia. Ó, mais uma. Vamos lá, Lizy. Coloque um cropped e vai reagir, mulher. Um beijão pra você. Excelente terça. A Ivone do Jardim Itália também já tá sintonizada. A Rô também já tá por aqui. Sobre a enquete, minha promessa sempre é a mesma. Só vou te perdoar dessa vez e assim vai. Meu Deus do céu. Um beijo, Rô, tá participando. Obrigado pela companhia, tá bom, lindona? Excelente terça-feira. Moisés também já tá na escuta. A promessa que faço todo mês é que não vou me estressar com os meus colegas de trabalho. Mas não tem como, é cada uma que só por Deus, disse ele. É cada uma que conta como duas, meu amigo. É, temporadas, viu? Temporadas e temporadas. Beijão pra você, tá participando e concorrendo. Um grande abraço. A Rosmari também já tá na audiência. A promessa é ser menos Shopee, disse ela. Me coloque nesse sorteio, estou na escuta. Beijão, lindona, tá participando. Ah, mas, gente, por aqui, tudo bem, Aninha? Abraço pra você. Ah, e abraço pra você também, sempre levando a clube de carona. Promessa do mês é sempre a mesma, economizar dinheiro. Mas não é fácil, né, Simone? Não é fácil. Caroline do Seminário também já tá na escuta. Eliane do bairro Bela Vista também já tá por aqui. A Tainá do Boa Vista, promessa deste mês, vou ter que deixar para o mês que vem, que seria economizar e seguir a dieta. Mas como esse mês é o mês do meu aniversário, eu quero mais é arrochar. É, Thaís, né, Tainá, é, não é fácil, né, mas o meu aniversário tá liberado, lindona. Beijão pra você, tá participando, meu Deus do céu. Volney Gomes também já tá na escuta, caminho do trabalho, escutando a clube. Bom dia de trabalho, meu amigo. Grande terça-feira pra você. Carlinha tá por aqui, bom dia.
2: Bom dia, Aninha. Então a promessa é voltar pra academia, que tá parada. Tô pagando e não tá dando resultado. Mas saúde é o que interessa, o resto não tem pressa. Então vamos lá, bora, foco.
0: Valeu, Carlinha, tá participando. Lucimar Zanella do Bela Vista também já tá na audiência. Ademar também tá por aqui. Minha promessa é fazer um pé de meia, mas é difícil, disse ele. Maria Fernanda também já tá por aqui, lá do bairro Esplanada, chegando junto. Wesley do Bela Vista tá participando e concorrendo. Cristiane também do Esplanada. Mais gente por aqui, a promessa é de economizar, mas é difícil. É verdade, Cris, eu concordo contigo, não é fácil. Meu Deus do céu. Sonaira também já tá na escuta. A promessa é gastar menos, mas todo mês eu mereço, disse ela. É sobre isso. A Jane também tá por aqui. Bom dia.
3: Eu quero participar do programa e da enquete. A promessa é de que algumas pessoas, fazer que algumas pessoas entendam a palavra empatia. Um abraço e um ótimo setembro a todos. Jane Triquês tá falando.
0: Olha, valeu, Jane, tá participando, beijão pra você. A Helena também tava sumida, mas agora tá aí, né? Beijão, Helena. Promessa que faço todo mês é ir na academia, mas nunca consigo, me coloque nesse sorteio. Valeu, tá participando e concorrendo. Mais gente na escuta, bom dia.
4: Diana, tudo bem?
0: Tudo bem.
4: Minha promessa de todo mês é que eu ia fazer dieta. Dieta, e não consigo fazer dieta, vou ficar gordinho sempre. Ana Cruz, tá bom demais.
0: Fazer dieta? Ai, ai, ai, não é fácil mesmo, meu amigo. Valeu, José, excelente terça-feira pra você. 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Não perde tempo, que ainda dá tempo de você mandar o seu alô e me contar qual que é a promessa que você faz todo mês, mas você nunca cumpre. É de economizar, é de não usar mais o cartão de crédito? Qual que é essa promessa? Me conta lá e assim você já concorre ao Vale Combustível.

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0: É isso aí, tem presente bom pra você na manhã dessa terça-feira, dia 1º de setembro de 2026. E o sortudo de hoje é o final de telefone 4856. É o Moisés Chaves que vai poder abastecer o carro, vai poder começar setembro com a gasosa garantida lá do Posto Gale. Valeu, Moisés, grande abraço pra você, meu amigo. E a você, ouvinte clube, te desejo uma excelente terça-feira, um excelente mês de setembro, que seu dia e seu mês seja iluminado e bonito como você, tá bom? Amanhã tô de volta a partir das 6 da manhã pra gente curtir a nossa quarta love, a nossa meiuca da semana daquele jeito. Um beijo, se cuida e até mais. Tchau!
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26: Ah, bom dia, uma ótima terça-feira! Seja bem-vindo ao mês de setembro. Hoje é dia 1º de setembro, eu, Marcos Braga, vou até às 10 da manhã aqui na Rede Clube Brasil. E lembrando que dia de hoje se comemora o dia do professor de educação física. Aliás, meus parabéns a esses nobres professores que nos alegram, que nos divertem e que cuidam da nossa saúde desde pequenininho, né? Então, olha, corre pro WhatsApp Clube 0800-342-1055. Tá valendo o multiprocessador Mondial Turbo Chef 71 de presente, mas tem que responder a enquete. Além da aula de educação física, qual outra matéria você ia bem na escola? Ah, essa eu quero ver, não vale mentir não, hein?

do sertanejo, hein? Zeneto e Cristiano alcançaram uma marca histórica no YouTube. A dupla se tornou a primeira do Brasil a ter duas músicas com mais de 1 bilhão de views na plataforma, gente. É isso mesmo que você ouviu, 1 bilhão. O novo integrante do Clube do Bilhão é a música, né? O som Notificação Preferida, que ultrapassou a marca no dia 20 de agosto agora, o último dia 20, né? Bom, a música se juntou a Largado as Traças, que já tinha alcançado 1 bilhão de views em maio do ano passado. Os dois sucessos foram lançados em 2018 e se transformaram em verdadeiros hinos na carreira da dupla. O resultado mostra que, mesmo anos depois, as músicas continuam conquistando os novos ouvintes e sendo cantadas por fãs de diferentes gerações. E lembrando o seguinte, hein? O momento não poderia ser mais especial. Zé Neto e Cristiano estão comemorando 15 anos de carreira e, para celebrar a trajetória, eles vão fazer o

0: Santo Ângelo, tem o Miguel, a Larissa e também o Joab. O Brasil inteiro tá aqui, né, gente? 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

0: dia, clube! Além de educação física, eu era muito boa em português e ciências. Olha. Minhas matérias preferidas.
1: Maravilha!
0: CDF. Aqui é clube, tá na clube, tá bom demais. Beijo.
1: Beijo, Nia. Nia era daquelas que sentava na frente, né?

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0: Tá começando mais um Cine Clube. Tá na hora de anotar aquela trilha sonora de hoje. Mais duas, manda pro WhatsApp da Clube pra você concorrer a 6 meses de streaming de graça. Já imaginou que presentaço esse? Não paga nada e vê o filme que quiser, a hora que quiser e onde quiser. E ó, não para por aí não, tá? Tem a sequência Clube começando agora, anota todas as músicas. Manda também pro WhatsApp pra você concorrer a R$5.000 de presente da Clube. E tem também o umidificador mundial de presente pro melhor ouvinte do mundo. Agora vamos voltar lá no ano de 1987. Quem lembra desse filme aqui, o Dirty Dancing, Ritmo Quente? Ah, se você lembra do filme, com certeza você lembra dessa música aqui do Bill Medley, Jennifer Warnes, I Have the Time of My Life.

0: Não escolheu a roupa, tá sempre indecisa. Com qualquer uma delas vai ser a mais linda.
1: Sim, ó.

notícia aqui. A agilidade do diretor de uma escola no Nepal ajudou a proteger aproximadamente 1.600 alunos das enchentes que atingiram o país na última quarta-feira, dia 26, né? O alerta de emergência ainda não tinha chegado à região, mas Rajendra Dawad decidiu retirar pelo menos 900 estudantes que já estavam no colégio e impediu que aproximadamente 700 continuassem seguindo para o local. Bom, pouco tempo depois, o prédio foi destruído pela enxurrada, né? Os primeiros sinais chegaram de forma informal. Um funcionário avisou sobre o avanço da água, outro professor recebeu uma ligação semelhante e uma mãe apareceu para buscar o filho. Diante da sequência de alertas, Dawad preferiu agir antes que houvesse uma confirmação oficial do perigo. Bom, o diretor tocou o sinal, interrompeu as atividades e orientou os estudantes e funcionários a seguirem para uma área mais alta. A retirada começou enquanto ainda havia tempo para deixar o prédio com segurança. Quer dizer, ele se precaveu, né? E aí conseguiu salvar aí pelo menos 1.600 alunos, né? Ainda existem pessoas boas nesse mundo. Para mais informações, acesse clube.fm. Vamos de Cristiano Araújo aqui na programação da Clube. Você mudou. Tô esperando aí a sua participação no 0800-342-1055, o WhatsApp da Clube, para você responder a enquete de hoje, tá? Fica

0: também o Tiagão. Em São José do Rio Preto tem a Lígia, Bárbara, o Miguel. Em Arniqueira, Laís, Thelma e Caroline. Já em Chapecó, quem tá ligada na clube é a Priscila, a Fabiana e também o Alan. É o Brasil todo, né?
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0: 3242-1055, WhatsApp Clube. Você concorrer ao prêmio dessa hora, que é o umidificador da Mondial, e também para responder a enquete, claro. Hoje, dia 1º de setembro, é o dia do professor de educação física. E a pergunta da enquete é exatamente sobre isso, tá? Além da educação física, qual outra matéria você tirava nota 10? Me conta, Idete, bom dia!
1: Ei, Braga, bom dia! Aqui é a Dete Sobradinho. Primeiro quero aí mandar os parabéns para todos os professores, boa, né? De educação física. E bem-vindo setembro, é, né? Que eu amo esse mês. E respondendo aí, olha, eu era boa, não era só em educação física. Educação física, acho que todo mundo era bom, né? Mas em tudo. Sempre fui muito aplicada, muito mesmo? Dedicada, muito estudiosa. Era 10.
0: Sério?
1: Isso assim, no colégio, né? Um beijo, meu querido. Aqui beijo. 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Tá na clube, tá bom demais.
0: Coisa boa. Olha, o boletim da Dete era assim, ó. 10, nota!

0: música boa, Eduardo Costa. Imagina! Agora imagina você ganhando o prêmio, hein?
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0: O umidificador mundial já tem dono. É o Bruno Carvalho Gomes do Itapuã. Fila do fone 5656. Brunão, se deu bem.
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0: Graças a Deus, acabou esse ano de agosto. Começamos o mês de setembro, 1º de setembro de 2026. Muito prazer, eu sou a Nathalie Bill, que é a Vermelho, te faz companhia a partir de agora e até o meio-dia aqui nas ondas sonoras da 104.5 da Clube FM Chapecó. Ai, meu Deus, que alegria, né? Acordar e não ser agosto. Vem comigo no 3361-3150, onde tem 20 litros de gasolina. É verdade, pra você abastecer o seu carrinho até o quinto dia útil, tá longe, tá? É hoje, terça-feira, vai. 1, 2, 3, 4. Aí no segunda, meu Deus, é só semana que vem o quinto dia útil. Ai, ai, ai, ai, ai. Tô te esperando. Onde você tá ouvindo a gente? Bom dia! Bom dia!

0: Chapecota, bom demais, não me larga não, tá? Só me ama! Vem comigo no 3361-3150, tem 20 litros, repito, 20 litros de combustível! Quantos reais dá 20 litros de gasolina? Eu acho que tá meio tanque do meu carro. Então, ó, meio tanque até o quinto dia útil te salva, hein? Então manda mensagem. Onde você tá ouvindo a gente?
1: Eu vejo é coisa de...

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6: É, pede seu som, 3361-3150, amanhã de terça-feira, 1º de setembro de 2026, agora 16 graus é a temperatura aqui em Chapecó, dia nublado hoje, tem previsão de chuva ainda pra hoje, terça-feira, deixa me ver quantos milímetros de chuva marcando para hoje, perra, aê, temos pouca coisa, né? Tem 5 milímetros de chuva marcando hoje, então participa comigo, tem 20 litros de gasolina pra você, tem 5 milímetros de chuva marcando e 20 litros de gasolina pra você, ouvinte Clube Chapecó, então manda mensagem onde você tá ouvindo a Clube, tô te esperando.

0: 3361-3150. Vem no WhatsApp que tem 20 litros de gasolina. É isso mesmo. Não tamo pouca foia, não. Julian Moreira tá participando com a gente. Me coloca no sorteio da gasolina. Tá só o cheiro. Quem mais? A Catrine também tá participando com a gente. Tá mateando na cuia da Clube. E ouvindo a Clube Chapecó. Aí sim, hein? Tamo junto. Quem mais tá com nós? Bom dia, me coloca no sorteio. Quem é você? É o Felipe Miller. Valeu. A Ivone também tá ouvindo a Clube Chapecó. Tamo junto. Ricardinho também tá com nós. Bom dia, Vermelha. Que mês de agosto que não acabava mais. É verdade. Tá na Clube. Tá bom demais. Mandou um abração pra Piazada da Macete, que estão sempre ouvindo a Clube. Tamo junto. A Vanelli Gabiati também tá com a gente. Quem mais tá ouvindo a gente? Alô, bom dia.
1: Bom dia, Vermelha. Juliano Linhares, ligadão na Clube. Tamo aí nas entregas dos gás, rodando Chapecó. Iu! Escutando a Clube. Me coloca na sorteio da gasolina.
0: Valeu, Juliano. Valeu, tamo junto. A Suzy também tá ouvindo a Clube Chapecó. A Pamela também tá participando com a gente, tá concorrendo. Bom dia, estamos ligados aqui na Clube. Me coloca no sorteio, manda um beijo pras colegas da Escau. E pra vocês aí da Clube, valeu, tamo junto. Quem mandou mensagem foi a Sinara. Beijo, Sinara. E beijão pras colegas da Escau. Tamo junto. Rudinei também tá indo pra Passo Fundo, ligado na Clube FM Chapecó. Tá concorrendo aos 20 litros de gasosa. Quem mais, o Alan do Seminário também tá ouvindo a gente. Me coloca nesse sorteio que o quinto dia útil tá longe. Se os patrão quiser ser gente boa com nós, eles pagam nós na sexta-feira, né? Se não, eles vão pagar só no dia 8, que daí é o quinto dia útil de verdade. Segundo as minhas contas, posso estar totalmente errada, porque eu não sou boa nas matemáticas, não. Viviane Toninho tá participando com nós. Valeu, tamo junto. Bom dia. O Nardi também tá ligado aqui na Clube Chapecó. Bom dia, Lízia, do bairro Belvedere. Ele também tá concorrendo, Thomas. Fala, Thomas. Rosilei Raimundi também tá com nós. A Suelen também tá com nós. Amém que chegou setembro. Pelo amor de Deus, me coloca no sorteio dessa gasolina. Acho que eu vou empurrando o carro pra casa hoje. Realmente, a coisa tá feia. O bom é que a gente, se acabar a gasolina, a gente faz os cardio, né? Que não sei vocês, mas eu de vez em quando pulo os cardio na academia. Daí quando falta gasolina, a gente tem que ir a pezote.

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8: 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Tem mais uma turma que tá junto com a gente nessa manhã de terça-feira, que o sol tá querendo aparecer aqui em Chapecó. Eu tô vendo um céu azul aqui, hein? Vamos ver se vai durar esse céu azul aqui na capital do Oeste. 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

0: 3 mei 1.31.50, WhatsApp da Clube FM Chapecó. Repito, 3 mei 1.31.50. Vem que tem 20 litros de combustível pra você, ouvinte Clube Chapecó, presente do posto Maxul. 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Esse mês de setembro, já que agosto foi um ano, teve 366 dias, foi um ano bissexto ainda. Ai, ai, vamos mandar beijos e abraços pra quem chegou aqui com nós. Bom dia, minha linda, só no aguardo do sol. Aqui apareceu o sol? Eu tô falando que eu não tô vendo coisa, eu tô vendo céu azul e céu brilhando. Mas tem bastante nuvem ao redor, né? Mas tem o céu azul aqui. Ai, ai, não estou conseguindo participar muito, mas estou sempre ligadinha com vocês. Sei, hein? Tô de olho, dona Dani. Obrigada pela audiência. Beijo no seu coração. A Caroline também tá ouvindo a Clube Chapecó, também tá concorrendo à gasolina. Deixa eu só postar um vídeo ali que eu tô fazendo minha mídia, né? Lá nas redes sociais, inclusive segue @ClubeFMChapecó. E se quiser seguir a Vermelha, @Vermelha, né? Chama, fio! Chama nos seguidores! Que eu tô bem boba lá também. Bom dia, Vanderlei Leme está participando com nós. Beijão pra você. A Eliana também tá ouvindo. Bom dia, Vermelha. Sou a Eliana, adoro ouvir você. Terçou com esse sol. Viu que tem sol em alguns lugares? Lindo, me coloca no sorteio do combustível, sou super fã de vocês. Eu que sou super tua fã, tá? Beijo, Eliana. Obrigado pela audiência. Jefferson Gomes, vigilante, também tá ouvindo a gente. Valeu, Jefferson. Obrigado pela audiência. Claudemir do Esplanada também tá com a gente. Ele e a esposa Cirlei estão fazendo o almoço. Estamos ligados na clube. Bah, bobo do almoço, hein? No fogão de lenha. Bah, que delícia. E a panela de ferro. Bah. Esse teu almoço deve tá bom hoje, hein? O almoço de vocês deve tá supimpa. Quem tá ouvindo nós, bom dia.
1: Bom dia, Rádio Clube. Temos na escuta desse ótimo rádio aí, beleza? Quero participar do sorteio da gasolina aí. Me coloca no sorteio. Paulo aqui da Ambiental, trabalhando, coletando lixo um pouco, beleza?
0: Valeu, Paulão! Obrigado pela audiência. Rodrigo Antônio Carminati também tá ouvindo a Clube Chapecó. Quem mais tá com nós?
2: Bom dia!
0: Bom dia.
2: É João Paulo do bairro Paraíso.
0: E aí, João Paulo?
2: Estamos de ouvido aí nessa JP. Melhor rádio.
0: Oh.
2: Coloca no sorteio do combustível.
0: Tá bom.
2: Ótimo dia. Estamos na peleia, mas estamos ligadinho com vocês.
0: Valeu, JP.

0: o telefone WhatsApp da Rádio Oficial da Música Boa, minha, sua, nossa, Clube FM Chapecó, e eu sou a Vermelha. Até o meio-dia eu tô aqui com você com um monte de música boa e 20 litros de gasolina. Participa!
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5: Bora lá ficar numa boa junto com a Clube FM Chapecó. Agora é 16 graus é a temperatura. Amanhã de terça-feira, 1º de setembro de 2026. 11:20. Agora é uma sequência de música pra você ficar relax. É, não fez até agora. Também deixa pra de tarde, né? Não vamos se atropelar também, querer fazer demais no primeiro dia do mês de setembro. E participa, porque tem presente, tá? Da Clube FM Chapecó e do Posto Maxu, 20 litros de gasolina. O Dion, eu quase me confundi, é Dion Dion o nome dele, Dion Lennon. Ah, que legal, teu nome, cara, gostei, Dion Lennon, Dion Lennon. Cara, que da hora. Adorei. Quem mais? O Luiz tá participando com nós. Valeu, obrigada pela audiência. A Fernanda Nascimento também tá participando do Vale Combustível. A Eliane Oliveira também tá concorrendo aos 20 litros de combustível. Quem mais tá ouvindo a Clube Chapecó aqui? Meu amigão. O nosso querido... Eu esqueci o nome dele. E daí não tem também o nome salvo. E hoje ele mandou... Ele sempre manda áudio. Hoje ele mandou escrita. Final do telefone 1067, abraço pra você. Fala Vermelha, bom dia, quero a gasolina. Quem é você? Jefferson Lopes da EFAP. Valeu, tamo junto. Alô, EFAP, tamo junto. A Cris também tá participando com nós. A Amanda também tá ouvindo a Clube Chapecó. Abraço pra você, me coloca no sorteio. Tô precisando, não recebi ainda. Mais uma coisa, Vermelha, em espanhol. Ora, aí, daí eu não falo, tu tem que mandar um áudio falando espanhol, porque eu não sei ler espanhol. Ele falou português, ele falou em espanhol alguma coisa também. Alguma coisa de ser mulher. Sei lá, o que que é isto? Fala tu ali, ô José. Eu não sei falar espanhol. Quem tá participando, bom dia, Vermelha, sua linda. Necessito dessa gasosa. Abraço pra você, Aline, quem mais? Tá participando a Luciane, tá com nós. Bom dia, quero essa gasolina. Rosilene, da Colônia Sela. Valeu, abraço pra você. Bom dia, Vermelha. Silvana, da EFAP, fazendo Grostoli. Só faltou um açúcar por cima. Que delícia. Eduardo do Passo dos Fortes também tá ouvindo a Clube Chapecó. Manda abraço também. 3361-3150. Onde você tá aí ouvindo a Clube?

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0: Preciosa, Deus.
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0: O nome dela é Flash, hein?

você que tá sintonizado aqui na Rádio Oficial da Música Boa, só vermelha. Dá tempo de você levar pra casa 20 litros de combustível pra você abastecer o seu carrinho. Então manda mensagem 3361-3150. Numa boa. 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Últimos beijos e abraços antes da gente chegar com o resultado. Quem vai levar pra casa 20 litros de combustível do Posto Maxu? Então manda mensagem, dá tempo ainda, rápido, rápido. 3361-3150. A Vanessa tá ouvindo, a Jaqueline também tá com a gente. A Carol do bairro São Lucas também tá participando. A Cristiane do Esplanada também tá sintonizado. O Xuxa também tá ouvindo, a Clube Chapecó. Vermeia me coloca no sorteio, mandou o Paulo. Valeu, Paulo. Quem mais? Vermeia TV no Salão do Imóvel, você está linda. Ah... Ih, que isso? Adoro muito você, sempre ligadinho. Obrigada, Renata. Por que que não foi lá me dar um oi? Eu, hein? Tem que, quando vocês vê a gente, vocês têm que ir lá cumprimentar, que a gente fica todo se achando. A Ana também tá participando. Lindomar também tá com a gente. Ana Paula também tá ouvindo. A Jane também tá participando. A Cristina Lohmann também tá ouvindo. A Clube Chapecó. Quem mais? Ai, meu Deus do céu. A Valéria tá ouvindo a Clube Chapecó. Valeu, Valéria. O Paulo também tá com nós. Beijo. Leoscar. Meu Deus, vem só os nomes difíceis, né? Tem que fazer tudo rápido, nem vem os nomes difíceis. Leoscar tá participando. A Pamela tá com a gente também. Richard também tá ouvindo. Josiane. Tá todo.

0: dia 1 de outubro. Parabéns!
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0: Quem leva pra casa hoje 20 litros de combustível? É ela que tá com o carro na reserva da reserva, tá só o pó da cabiola, o carro já tá com a língua de fora. É o final de telefone, 5689, a Érica. Seu coração, eu diz nessa caixola, se Deus quiser, eu tô de volta amanhã a partir das 10 horas da manhã aqui na 104.5 na Clube Chapecó, tá? Um beijo, um queijo, se cuida, bye bye!
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0: É o nosso amor sem fim pra todo o Brasil nessa terça-feira, 1º de setembro. Como é que estão os seus sentimentos? Conta pra gente, expressa pra todo o Brasil aquilo que você sente aqui no coração, tá? O espaço é todo seu. Daqui a pouquinho tem um ventilador da Mondial maravilhoso. Esse aqui é tecnológico, porque ele tem repelente, tá? Combinado? Vamos juntos aqui na Clube. O seu recado, boa tarde.
2: Boa tarde, Clube. Quem fala é o Mauro de Arujá, São Paulo. Ligadinho na Clube, como sempre, hein? Parabéns pela programação. E meu recadinho vai pro meu amor, a Leila Maria, de Arujá, São Paulo. Quero dizer que ela amo muito, que ela é a mulher da minha vida, que foi muito feliz ao lado dela. É isso aí, tá na Clube, tá bom demais.

0: Clube. Boa tarde pra você, bom almoço, viu? Henrique e Juliano, aquela pessoa, todo mundo tem aquela pessoa, né? Que faz o coração bater mais forte, aquelas borboletas no estômago, é muito bom, né? Vamos que vamos, falando de amor, sentimentos e emoções, junto com Deus e Van, Isabela e a Jaqueline no Valparaíso. Alô, Ourinhos, Josué, Lucinete e o Mário, Jardins Mangueiral, Monique, Leidiane e Josiane, em Erechim com a gente, Fabiana, Luciana e Rodrigo. Muita música boa, já já tem tema de novela pra você aqui na Clube. 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
0: Na Clube, tá bom demais. O ano é 2008, a novela A Favorita, de volta aqui na Moçada.

0: 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Fechando muito bem o Amor Sem Fim com Zé Neto e Cristiano, Mulher Maravilha.
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2: E a gente já começa mais ou menos assim, ó, com música boa pra emocionar, pra te encantar sempre aqui na Clube. Começou a sequência, anote todos, no final da hora, manda pra gente aqui no 0800-342-1055, já já, tem uma churrasqueira elétrica sensacional. Conta pra gente como é que tá a sua tarde, como é que começou o mês de setembro pra você, vai ser uma semana vitoriosa, uma semana campeã, um mês maravilhoso, pra você o melhor ouvinte do mundo, é a sua Clube.

0: bom demais, é de Brito e Samuel. Na sequência, clube, você vai anotando aí. Final da promoção tem R$5.000 em vale compra. Já pensou que bacana? Bom demais. E aquela dose de informação na sua tarde. Clube Online. É a Babi chegando, bem-vinda.
1: Obrigada, Ed, boa tarde.
0: Boa.
1: Olha só, o Ministério da Saúde fez um alerta para o risco de reintrodução e de transmissão do sarampo no Brasil, principalmente por causa do grande fluxo de viajantes aí nesse período de férias que acabou de acabar e tudo isso. A doença é altamente contagiosa e passa pelo ar por meio de tosse, espirro, fala ou até mesmo da respiração. Em São Paulo já são pelo menos 25 casos confirmados esse ano e os principais sintomas são febre alta, manchas vermelhas pelo corpo, tosse, irritação nos olhos e muito mal-estar. Então, olha só, em situações de risco, a chamada dose zero da vacina pode ser indicada principalmente aí para bebês e crianças, tá? E quem está com a vacinação atrasada, seja criança, adulto ou idosos também, pode procurar um posto de saúde e atualizar a caderneta pra gente não correr esse risco de reintrodução do sarampo no Brasil, tá?
0: Maravilha! Mais informações?
1: No nosso site clube.fm.
0: Já confere aí, já tem muito mais músicas pra você ligar daqui, ó.
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22: Faz aquele churrasco rapidinho e sem sujeira. Praticidade total.
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Tá na clube, tá bom demais. Henrique e Juliano, seja ex nesta terça-feira. Vamos que vamos. Setembro começou. Alô, Marina, Gabriel e Otávio em Taguatinga, Santo Ângelo, Carolina, Henrique,

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8: É o Castor aqui do Presidente Médici dos Fundos. Tá na clube, tá bom demais. Valeu, um abraço.
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demais! Bora para uma viagem sensacional através da música? Pois é, porque a vida não é sobre ter controle de tudo, mas sobre saber o que realmente importa no dia a dia. No fim, ter paz no coração vale muito mais do que ter um mundo nas mãos, não é verdade? Bora com esse feat bem legal aqui na Clube. Everybody Wants The Man I Need pra você aqui na sequência. Aumenta o som, terçou na Clube!

0: com eles, hein? Já se cadastra. A todo momento tem distribuição de vagas aqui na Clube.
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0: Presentão, hein? Pra você, Francimar Santana de Souza, Taguatinga Norte, final do telefone 8062. Tem uma churrasqueira elétrica, praticidade total no dia a dia, pra você aproveitar os melhores momentos com as pessoas que você gosta, fazendo aquele

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16: 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Hora do nosso Qual é a Sua?
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16: Por aqui o Cezinha, entre amigos, uma boa ao vivo via satélite pra todo o Brasil. Ótima terça.
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16: Vamos

0: dele.
1: Música número 2, Gustavo Lima, Café e Amor. Qual delas é a sua?
2: Um ponto final. Às vezes eu começo e não fim.
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0: 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Informações com ela, Babi, de volta. Boa tarde, tudo
1: bem?
0: Bora
1: lá, Cezinha. Boa tarde, tudo ótimo. E com você?
0: Tudo tranquilo.
1: Bora lá, então. O Congresso Nacional tem uma semana movimentada com a análise de propostas que podem afetar diretamente a vida dos brasileiros. Entre os principais assuntos estão o fim da escala 6x1 e o fim da chamada taxa das blusinhas, as famosas brusinhas,
0: certo.
1: Entendeu?
0: Uh-huh.
1: Que é um imposto sobre compras internacionais de até 50 dólares. A proposta que reduz a jornada de trabalho para 40 horas semanais deve ser analisada amanhã pelo Senado. E o Congresso ainda começa a discutir o orçamento de 2027, que define como o governo vai arrecadar e gastar o dinheiro público no ano que vem.
0: Muito bem.
1: Mais informações tem no nosso site clube.fm pra você conferir, tá bom?
0: Acesse aí clube.fm.
1: E já tem mais por aqui também.
0: Obrigado, Dani.
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0: Conta aí como é que tá o seu dia, como é que tá a sua tarde aí. A gente quer saber, quer ficar junto com você também. Vamos pras opções de hoje?
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0: dele.
1: Música número 2, Gustavo Lima, Café e Amor. Qual delas é a sua?
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0: com ela, Prislane, beleza? Boa tarde, tudo bem, minha querida?
1: Oi, boa tarde, Serginho, que saudade de você, meu amor.
0: Saudade também de você, bem-vinda sempre, minha querida. Conta pra gente aí, música 1 ou música 2, qual é a sua? Qual delas?
1: A música 2, Café e Amor do Lindão, do Gustavo Lima.
0: Aê, ó, essa aí foi a mais votada pela galera também. Ganhou, Prislane! Vai levar pra casa o kit Super Frango e boa, manda beijo, manda abraço pra quem?
1: Pra todos os ouvintes que estão ligadinho na Clube FM.
0: Tá certo, a gente que agradece, volte sempre. Beijo, Tara Clube.
1: Obrigada, tá bom demais.
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0: Bom demais, Miley Cyrus, Flowers, aqui na sua clube. Agora... Feliz aniversário, clube! Parabéns, parabéns pelo seu dia, muitos anos de vida, felicidades pra você. William Leonardo de Lima, São Sebastião, também a Thalia Alves Moreira, de Unaí, ainda Melícia de Oliveira, Navarro, Samambaia Sul e Sueni, Sueni Cruz de Azevedo, de Santo Ângelo. Tamo junto! Então levou pra casa a camiseta Lindona Clube, é presentão de aniversário, já já mais um programão e boa companhia!
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17: Falta muito para chegar sexta, 5 da tarde, será? Meu Deus do céu, que boca seca.
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20: Alô, Brasil, estamos chegando em mais uma tarde de terça-feira, dia 1º de setembro. Uma salva de palmas para o mês de setembro que está começando. Que ele seja glorioso, que ele seja maravilhoso e que todos os teus projetos, os teus sonhos se realizem, ou pelo menos você encaminhe muito bem aí os teus sonhos, tá bem? Que seja um mês maravilhoso. A você, amigo do comércio, que nos ouve nesse momento, que você consiga bater suas metas e que você tenha boas vendas. A gente sabe que muita gente do comércio, não só aqui de Chapecó, como também de toda a região do extremo oeste, norte, noroeste, gaúcho, também nos ouve. Então que seja um mês de setembro maravilhoso, de ótimas vendas. Eu sou o Rogério Melo. A partir de agora, faço companhia para vocês até às 18 horas. Hoje, terça-feira, tem prêmio duplo. Hoje tem Parmegiana do Soca e também nós temos aquele combo de hambúrguer da Mora Hamburgueria e Restaurante. Tudo no 3361-3150. Temperatura de 16 graus. O tempo está parcialmente nublado. Sol meio tímido entre nuvens. Mas tem previsão de chuva ainda. Não muita, tá? O grosso que vai entrar em setembro. Vai entrar o grosso.
0: O grosso entrou ontem de chuva. Ontem foram, nossa, cara, foram 80, 70, 80 milímetros de chuva. Mas agora a previsão para hoje, se chover, é de poucos milímetros. Tá bem? 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Sexta-feira tem prêmio, tem gás para nossa audiência. 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Cara, achei que eu tinha fechado o programa. Que susto que eu levei. Para começar uma hora de música sem intervalo para você, WhatsApp Clube 3361-3150. 13-3 numa boa, misturando sertanejo classe A e um flashback legal por aqui também na Clube Chapecó.

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2: Meu patrão, sem querer ser muito ansioso, gostaria de saber quando é que vai cair o décimo, viu? Porque, rapaz, eu tô ansioso demais aqui, velho.

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2: Não, hoje é terça-feira, hoje tá melhor do que ontem, tá louco. Ontem, segunda-feira, eu fartei serviço e nem avisei o patrão. Hoje não, hoje eu acordei meio-dia e avisei o patrão que eu não ia trabalhar.

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2: Tá na Clube, tá bom demais. Agora 13h16, essa aqui é pra gente celebrar a entrada do verão, que será daqui a 3 meses, né? Setembro, outubro, novembro, dezembro, é exatamente quase 4 meses. Tá na Clube.

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1: 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Boa tarde.
2: O jogo foi cancelado hoje, tá? Motivo alacado o campo.

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2: 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Ah, não, hoje é terça. Ah, terça-feira é pior ainda.

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3: Mais belo, boa tarde. Ai, belo, estamos trabalhando e curtindo a sua programação. Toda a sua audiência, porque todos já sabem, tá na Clube, tá bom demais. Vem pra cá, vá. Oi.

0: bom demais.
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0: Coisa linda, sonzeira aí do Fornão Blunts na Tarde Clube, pra gente curtir muita coisa legal por aqui, né, papai? A Tarde da Clube.
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0: Ah, eu fui colocar uma trilha aqui, coloquei lá embaixo, mas eu sou bem burro também, né, Melo? Ih, é burro esse meu cavalo. Ah, muito bem, agora 13h36, 13h37 quase. Terça-feira de sol brilhando mais ali entre nuvens, é meio tímido. A gente vai atualizando aí a previsão do tempo para você que tá chegando agora. Quem que o Melitio tem de prêmio hoje? Hoje nós temos aquele parmegiana maravilhoso do restaurante Soca, tá? Que serve até duas pessoas. Melo, quero pegar lá no Soca e levar embora. Claro, pode, quero comer em casa. Com a patroa, com as crianças, com o marido. Pode, sem problema, tá liberadaço, tá? E também, né, caso você não ganhe, você também pode concorrer a um super combo lá dos amigos da Amora Hamburgueria e Restaurante. O que que vem desse combo? Vem dois hambúrgueres, tá? Dois hambúrgueres. E também vem batatinha frita e refrigerante. Que delícia, hein? Então você vai mandar o teu nome completo e o prêmio que você tá vindo pro Melo aqui no 3361-3150. Tá na Clube, tá bom demais. Agora 22, faltando pras 4.

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2: Oi, Rogério. Teu nome é com R minúsculo ou com R maiúsculo? Viu? Quero saber mais informação lá do concurso da idosa molhada, que eu topo qualquer parada, tá, cachorro?

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1: Kevin, querido, o que que tu deu pro Jordão ontem, que chegou 5 horas da manhã até agora, não consegue dormir, tá com os olhos fora da cabeça?
2: Com dreyer, com cocas e um pouquinho de boa pra matar o Covid.
3: Vocês estão falando besteira.

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2: Tipo um risoto, um carreteiro, sabe, Babalu? É mais fácil, mais prático, entendeu? O que que vocês acham?
3: Fernando, talvez até a tua ideia é boa, tá? Só que ninguém vai sair de Itapema, de Luiz Alves, pra vir aqui comer arroz, né? Tá, isso é doido, tá? Se essa vida aqui é passageira, vamos passar ela com carne, com coisa boa, tá? Que risoto, rapaz, tais é doido. Não, tais é louco, rapaz. É carninha, morrer de rir, celebrar essa vida. Coisa boa, nada de pobreza. Entendeu? Só aviso.

0: nosso Numa Boa. Prometemos uma hora de música sem intervalo aqui na programação Clube. E é o que você conferiu por aqui. Agora 4 em ponto. Intervalo rapidinho, já já o Melo tá de volta.
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que delicinha, entre amigos, amiguinhos. Bom dia, amiguinho, como vai? Tá, tá, tá. A nossa amizade nunca sai, tá, tá, tá. Faremos o possível para sermos fofo amigos. Eu lembro que a minha irmãzinha cantava, ela não conseguia cantar para sermos bons amigos. Ela cantava fofo amigos. Para sermos fofo amigos. Olha só, mas olha só, mas olha só, para você, mas boa tarde. A você que está ouvindo o programa, esse é o programa da família brasileira, você que está sem dinheiro, mas você quer dinheiro?

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0: 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Bora lá pro WhatsApp da Clube, 3361-3150. Nossa amiga Lízia Cunha. Tá querendo aí o presente da Amora Hamburgueria. Valeu, Lízia. Qual que é o bairro que você mora? Manda o bairro também aqui pra eu saber. Boa tarde, Melo. Qual é o seu pai? Eu não tô enxergando nada, cara. Eu tô com a minha visão, tá bem complicado. É, tá bom, a Viviane tá por aqui. O Pamelo, quero Parmigiana, Tatiane. Pessoal do bairro Palmital. Leandro tá por aqui levando a gente carona. Melo, Melinho, Melão. Consegue me informar sobre essa questão? Pode me informar se a coleta dos lixos se está em greve, algo do tipo, pois desde quinta passada não estão mais passando aqui na minha rua. O Vanderlei, que é do bairro Líder. Qual que é a tua rua, Vanderlei? Manda aí, meu querido. Mas até onde eu saiba, não tem greve de ninguém, não, tá? Tá tudo seguindo normal. Eu acredito que tem algumas empresas que são terceirizadas, né? Se eu não me engano, é uma empresa terceirizada que faz o recolhimento do lixo. Que andou, tem um candidato à presidência aí que andou falando aí dos coletores de lixo, a galera não gostou muito, mas tá tudo, por falar em, né, em questão urbana, recolhimento de lixo, mobilidade urbana, eu sei que não tem nada a ver uma coisa com a outra, mas foi liberado, eu sei que você já sabe, tá sendo divulgado aí nas redes sociais, no Clique RDC, sobre a liberação da Atílio Fontana, no sentido bairro centro, né? Então uma liberação parcial, porque por enquanto, você que sai do centro e vai pra IFAP ainda tem que dar o contorno lá pelo no Chapecó. Mas eu acredito que em breve será liberado também essa ida, né? Você que vai sul-norte, no caso, centro-bairro. E tem um semáforo inteligente ali, tá? Porque naquela altura ali, perto da Concha Acústica, aquele semáforo, ele tem um semáforo pra vinda e outro pra você que vai subir pra Uno. Ali pra Uno, né? É ali? Ou da entrada da... Pra as conchas da IFAP, né? Então tem dois ali, né? Então você tem que prestar atenção. A gente sabe que o trânsito ali é gigante. 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Hoje nós temos um combo de hambúrguer com refri batatinha frita lá da Mora Hamburgueria e Restaurante e também o Parmigiana lá do Soca. Manda tua mensagem pro Melo no 3361-3150.

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3: Ninguém mandou me convidar, foi Ibeudo, tá? Eu não pedi pra me convidar. E agora nem que me tire da lista, vou ir igual, porque eu já sei onde que é. Só que tô mudando de local.

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1: Endospado, mas ele tá acabado, tá velho, tudo juringado, né? Meu Deus do céu, ficou velho tão de repente de tanto tomar.
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5: Boa tarde a todos do grupo. Hoje à noite tem volta catequese no horário normal, às 7 da noite. Um abraço a todos e até lá.
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9: Nós podia acertar aquela cerveja lá que ficou, que beberam quase 40 garrafinhas e... Porque já faz mais de 90 dias, daí fica ruim, né? Eu toquei de pagar as meninas com missão delas, né? Vê se me manda um pix de tarde.
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0: sexo, moda pra todos os estilos e pra toda a família, bebê. É, e tudo em 10 vezes sem juros, que maravilha, hein? 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Grande beijo pra todo mundo, a equipe de vendas, administrativo, financeiro, todo mundo tá trabalhando e sempre ouvindo a Clube em Alto e Bom Som dentro da Bom Sucesso. Boa tarde, Melo, meu nome é Anderson. Valeu, Sônia Mara, tá por aqui também com a gente, querendo como de hambúrguer. Cléia, tá por aqui com a gente, boa tarde, Melo, levando a Clube de carona, indo pra Jacutinga, no Rio Grande do Sul. Eu nunca ouvi falar nessa cidade. A Érica, boa viagem, minha amiga, que tudo vá muito bem aí, tá bem? É, deixa eu ver que tá por aqui. O Elzio do EFAP tá por aqui com a gente, tá na Clube, tá bom demais. Valeu, Elzio, obrigado. Denilce, mas já Denilce também tá por aqui querendo hambúrguer. Deus, o Lio, Dona Mari, fincando luz nas minhas vistas, não enxergo nada aqui. É, Sheila Reis, eu sou cego, não adianta. Agora melhorou. É, me dá reflexo. Mamaro, podia trazer um café pra mim, né? Que pena, Dona Mari, se envergonhar assim. Eu tocar no microfone toda tarde aqui. Sheila Reis Almeida, eu tô trabalhando demais, Dona Mari. Eu preciso relaxar. A senhora não quer falar no meu lugar aqui, na rádio? Não, Dona Mari, pelo amor de Deus, vem me ajudar aqui, Dona Mari. Fale aqui, dê uma receita de bolo pra esse
1: não,
0: povo.
1: Não, trabalho pra funcionário.
0: Tá bom, então. Nossa amiga Sheila Reis Almeida. Sheila, estou ligadinha na rádio, gostaria de estar participando do hambúrguer. Tá bom então, da Mora, tá bom, gostaria de estar. É, nosso amigo Vanderlei de FAP tá por aqui, Fabiano Alvorada também. Olha só, gente. 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Tio Melo vai fazer o seguinte, vamos tocar música? Mas toca música, bah, essa música é legal. Eu sigo uma lista aqui que a Clube me manda, né, gente? Estou ouvindo a Clube lá de Brasília, agora vai estar tocando a mesma música. Eles mandaram a música aqui que eu gosto bastante. Isso que é do tempo que a Dona Mária é pra Kempis dançar. Ela saía da Crápios, depois ia pra Aba do Peão. Né, Dona Mária? Eu sei, eu tô ligado. Fazer os passinhos lá. 25 faltando pra 5, tá na Clube, tá bom demais. 3361-3150.

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9: Não, hoje é terça-feira, hoje tá melhor do que ontem, tá louco. Ontem, segunda-feira, eu fartei serviço e nem avisei o patrão. Hoje não, hoje eu acordei meio-dia e avisei o patrão que eu não ia trabalhar.
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1: Aí, menino Luan Santana, fechando mais uma hora aqui na programação Clube 51, na parceria da Oficina do Carro. 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O intervalo é rapidinho e já já voltamos com a 5 Mais Clube.

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2: Oi, Rogério. Teu nome é com R minúsculo ou com R maiúsculo? Viu? Quero saber mais informação lá do concurso da idosa molhada, que eu topo qualquer parada, tá, cachorro?
3: Então você gosta de rua, né?

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2: Então, parabéns então, Pia. Quantos anos? Feliz saúde aí. Muito feliz, né, Pia? Muitos anos de paz. Muito, bastante de vida, Pia. E saúde.

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2: Depois de tardezinha, vou tomar uma coca em algum lugar? Fazer o quê hoje?

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2: Bom dia, pessoal, tudo bom? Não sei se alguém de vocês sabe quem tem um porco aí pra vender. Até comprei um semana passada, nos coaxinhaques lá, mas o rapaz tratava só com cana. Daí fomos fazer torresmo, deu 2 latas melado.
3: É inevitável.

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0: da Gaitaço, vem. Dá 26, faltando pra 6. Bora lá pro 336-1350. E aí, você que tá pelo trânsito na IFAP, me fala como é que tá ali na parte do elevado, do novo elevado ali, como é que tá indo? Como é que tá indo o trânsito? Marizete tá por aqui, boa tarde, galera top. Vai participar do sorteio, não mandou um nome. Você que não manda nome, você não vai ganhar, porque você tem que mandar, tem que mandar. Tem que mandar um nomezinho, tá bom?
1: Boa tarde, tio Melo. Temos na escuta desse ótimo programa, beleza? Me coloca no sorteio. Temos aqui na ambiental trabalhando, coletando lixo, beleza? Paulo.
0: Valeu, Paulo. Muito obrigado, querido. Bom trabalho pra vocês aí. Tamo junto. Boa tarde, Melo. Que esse novo mês sejam bem abençoados a todos nós. Amém. Aqui é a Manu, ouvindo a rádio, cuidando da neném, esperando meu esposo voltar de viagem do trabalho. Tá querendo hambúrguer. Valeu, Manu. Beijo pro neném aí. Fala, Melo, que é o Rodrigo. Mas é o Rodrigo. Tá querendo parmegiana esse mês, aniversário da mulher. Queria levá-la num lugar diferente. Um abraço. É isso aí, isso é um bom motivo, cara. Agradar a esposa é sempre um excelente bom motivo pra participar. Pera aí. Ah, pera aí, o que, que a Paty me mandou aqui, cara? Depois vou ter que responder ela aqui, pelo amor de Deus. É, boa tarde, um coloco sorteio do Parmigiano pra levar a nega véia. Outro aqui, não mandou o nome, os abençoados. É, quem tá por aqui é a Lalesca Aparecida, do Bom Pastor. Tá querendo combo de hambúrguer. É, quem também tá por aqui, amamos a clube, vocês são demais. Coloca no sorteio da Mora. Agradeço, beijo pra vocês da rádio. Sinara, valeu, Sinara. Alô, Brasil.
2: Boa tarde, Melo. Ótima terça-feira pra todos nós. Que Deus abençoe muito nós, a nossa quarta, nossa semana aí, né? Toca a música do Luan Santana, Meteoro, pra gente relembrar aí, já que a clube tá com essa promoção. Me coloca aí no sorteio, que hoje vai bem um lanche, né? A gente faxinou, fez tudo, e não precisar fazer a janta com a piazada, né?
0: É bom.
2: Valeu, é a Daone da IFAP, abraço.
0: Um abraço, deixa eu ver quem mais tá por aqui, Veronice, eu e Mela, que é Amanda. É, sorteio para Mediando Soca, ligadinha na clube, tá na clube, tá bom demais, valeu, Amandinha. Deixa eu ver quem mais tá por aqui. Ivone, tá por aqui conosco. Boa tarde, Melo. Jair, valeu, Jair. Quem mais? Quem mais que tá por aqui? Aqui já foi. Matheus Efap.
3: E aí, Melo, tranquilo? Aqui é o Matheus, meu. Tô voltando.
0: Mais tranquilo que o... Que... Olhar de santo.
3: Do trabalho, escutando a clube, né? Daquele jeito.
0: Coisa boa.
3: E a Efap tá mesma coisa que ontem. E ontem acredito que tava a mesma coisa que hoje.
0: É porque foi liberado o trânsito de lá pra cá, do bairro centro, né? Mas mais um dia vai ficar pronto, vai ficar top ali, gurizada. Aguentem, aguentem. Vocês que estão aguentando mesmo, vocês que vão pra aqueles lados lá, Deus abençoe. Boa tarde, aqui é o Thomas. Valeu, Thomas, tá por aqui. Deixa eu ver quem mais.
4: Oi, Melo, tudo bem? Eu sou Wesley, aqui do bairro Passa do
0: Sol. Oi, Wesley.
4: Me coloca nesse sorteio.
0: Tá bom, no sorteio. Jamila do Pinheirinho tá por aqui com a gente. Tá na clube, tá bom demais. Suelen tá por aqui também. A Paty Cavaleiro, ela que, né, essa aqui vai entrar pra lista de bloqueados. Errou o nome da rádio, vai entrar pra lista de bloqueados, nunca mais vai ganhar nada. É o mínimo que eu espero na mensagem, que vocês acertem o nome da rádio que vocês estão ouvindo. E meu chefe me deu permissão pra ficar bravo com vocês, tá bom? Pelo amor de Deus. Porque eu tenho um dia inteiro falando clube, tá na clube, tá falando mais, é clube, não sei o quê. Ana Cristina do seu Crisóvão aqui do Baraguinho também. Tá valendo um parmegiana delicioso do Soca, que serve até duas pessoas. Pode jantar lá, pode levar pra casa. Ou se não, um combo de dois hambúrgueres com refri e batatinha. Lá da Mora Hamburgueria e Restaurante. Vamos de música? Essa aqui é uma boa pra nós ouvir bebendo uma aqui, né?

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0: Toca-lhe pau, Rogério Melo.
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0: 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Muito bem, a CBF divulgou aí, gente, a tabela, né, dos últimos jogos, pelo menos até a 30ª rodada dos jogos da Chapecoense. Então vamos entre setembro e outubro. Os próximos jogos da Chape, então, agora sábado, dia 12 de setembro, 5 horas da tarde, encara o Internacional de Porto Alegre aqui na Arena Condá. No dia 19 de setembro, a Chapecoense viaja para Minas às 4 da tarde, no dia 19, jogando contra o Atlético Mineiro. No dia 7, aí vai ter data FIFA, né? Daí volta só no dia 7 de outubro, tá? Serão, então, 18 dias de janela aí, né? De intervalo, sem jogos por conta da data FIFA. Então, dia 7 de outubro, Chapecoense viaja para Vitória, não, viaja para jogar contra o Vitória, 8 horas da noite, no dia 7 de outubro. E o último jogo, pelo menos, né, divulgado até então na 30ª rodada pela CBF, Chapecoense joga em casa contra o Atlético Paranaense, dia 12 de outubro. Inclusive é um feriado, né? Uma segunda-feira. Vou dar um gole d'água aqui. Engoli uma mosca, cara. Olha só, então dia 12 de outubro é uma segunda-feira. É feriado na segunda, cara. Ah, vai ter uma galera que vai estar viajando, né? Tem um povo que são escolhidos por Deus e que vão fazer feriadão no dia 12 de outubro, é uma segunda-feira. Tá bom, é o jogo contra o Atlético Paranaense aqui em Chapecó às 19h30. 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Eu vou ter que finalizar o programa. Já vou divulgar o nome dos ganhadores aqui. Antes, deixa... Olha só, eu tenho uns mal acabados aqui pedindo pizza. Quem falou que tem pizza na terça-feira? Faz 5 anos que nunca teve na terça-feira pizza. Eu tenho vontade de pegar e mandar o drone do Curi atrás de vocês. Deixa eu trazer um áudio aqui, o último. Vou ter que ir pra casa.
2: Boa tarde, Melo. Meu nome é Pedro Martins.
0: Fala, Pedro.
2: Tô voltando da escola agora.
0: Como é que foi a aula?
2: Vou aí no canal Trânsito da EFAP.
0: Aí, boa sorte.
2: Provavelmente, como vou chegar em casa tarde, eu vou estar com fome, então gostaria de participar do sorteio dos dois hambúrgueres.
0: Ó o Miguel do Pedrão. Pedrão, desde cedo dando Miguel, né, Pedrão? Tá tudo certo, meu querido. Abraço pra você, muito obrigado. Juliane tá por aqui. Beleza, tá na hora daí, tá, tem que ser ela, né? Lá vem a abençoada aqui, ó.
3: Hoje é terça ou hoje é quarta? Hoje é terça ou é quarta? Já dá pra destampar uma, né?
0: Como é que não vai dar?
3: E estourar a pitangueira também, não quero nem saber.
0: Não queremos saber. Todo dia é dia.
3: Tá na clube, tá bom demais.
0: Como é que não vai estar?
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0: Peço desculpa, cara, tem muita mensagem, mas não tem como. Preciso encerrar aqui por conta das propagandas políticas. Os breaks estão bem apertados. Quem tá levando hoje o parmegiana do Soca e vai comer com a mulher que tá de aniversário é... Cadê o nome do querido aqui? Rodrigo Otto, telefone final 8671. Quem tá levando o combo de hambúrguer da Amora é Lízia de Oliveira Cunha, telefone final 5664. Parabéns aos ganhadores.
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0: 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Eu sou o Rogério Melo, tô ficando por aqui. Desejo que você tenha uma excelente noite de terça-feira. Já é terça, né, cara? Dia 1º de setembro. Que teu setembro seja maravilhoso, seja esplendoroso. Que aí você que tem o seu negócio, você que paga um caminhão de imposto nesse país inflacionado, que você sempre tenha sucesso e que a gente vislumbre novos ventos e novas perspectivas e que tudo vá muito bem, tá bom? É o que a gente aguarda aí para os amigos do comércio, boas vendas. E voltamos amanhã às 3 da tarde. Beijo do Melo, fiquem com Deus e até amanhã.
17: Parabéns a todos que exercem essa profissão belíssima.
0: Qual profissão?
17: E vamos falar sobre isso aqui pelo 0800-342-1055. Se um professor de educação física pudesse avaliar sua dedicação aos treinos nos dias de hoje, qual nota você levaria de 0 a 10? Veja bem, seja sincero.
0: Eu levaria menos um.
17: E de presente pra você no final da hora tem um vale combustível no valor de R$300 a Clube da Gasolina. E a gente abre muito bem
0: conto,
17: o Pique de
0: Dengueta
17: com Kelly Rowland. When Love Takes Over, aqui na sua Clube. Começou!

0: 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Bon demais! It's beautiful
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0: É hora do nosso bate-papo no dia do profissional de educação física. Se um professor pudesse avaliar sua dedicação aos treinos no dia de hoje, qual nota que você levaria numa escala de 0 a 10? Hein, Patrícia?
2: Ah, com certeza seria 0. Ainda ia ficar devendo a matéria. Porque exercício que é bom nada, Patrícia. E eu tô precisando demais, Cami, demais mesmo.
0: Olha aí, minha irmã.
2: A Clube Me da Gasolina. Aqui é clube, então na clube tá bom demais.
0: Vambora melhorar essa escala aí, Patrícia. Tá de olho. Obrigada pela participação. Participe você também, que no final da hora é isso. A Clube da Gasolina.

0: aniversário, 116 anos de fundação nas redes sociais do Timão, vem recebendo várias homenagens e a torcida fiel também esteve presente na madrugada de hoje, 1º de setembro, em frente ao Parque São Jorge, para poder festejar a virada do aniversário. Parabéns, Corinthians! Vai, Corinthians!
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temas, enfim, temas que fazem o coração bater mais forte, fazem você relembrar de momentos maravilhosos, como esse daqui, o tema do Diário da Princesa 2. Vamos curtir juntos Kelly Clarkson com Breakaway.

0: bate-papo. Conte tudo. Fala, João.
1: Se o professor de educação física fosse analisar, eu vou te falar, viu? Ia ser menos 5. Porque eu vou te falar, esses dias eu tô preguiçoso demais. Tá na clube, tá bom demais. Porque a clube me dá gasolina. Clube me dá gasolina.
0: Lava, garoto. Um beijo pra você. Obrigada pela participação. Só relembrando da nossa enquete, hoje é dia do profissional de educação física. Então, se um professor pudesse avaliar sua dedicação aos treinos de hoje, qual seria a sua nota numa escala de 0 a 10? Tá, e o João falou que é menos 5, por favor, não repita isso em casa. Combinado? Combinado. Vamos seguir agora. Rihanna, chega pra cá, diva perfeita, maravilhosa, nunca errou até quando errou, tava certa. Com Diamonds! 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

0: Zemas. Final do telefone 8022. Parabéns, Anderson. Se deu bem, garota. Aproveita esse presentão da sua clube.
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3: Chamou, chegou, é a sequência na área. A partir de agora, nota tudinho, da primeira até a última música, não perca nada. Segue valendo aqueles 5 mil reais pra você gastar do jeito que você quiser. Final da hora também tem presente. Caixa de som Mondial Connect Party, uma caixa maravilhosa pra você, que eu sei que você quer e você vai ter no final dessa hora. Só que tem que continuar interagindo com a gente pelo WhatsApp Clube 0800-342-1055. Responda a nossa perguntinha. Hoje é dia do profissional de educação física. 1º de setembro temos essa data comemorativa. Então, se um professor pudesse avaliar sua dedicação aos treinos nos dias de hoje, qual seria a sua nota numa escala de 0 a 10? Seja sincero. Olha, olha, olha, olha, hein? Vamos abrir com Alex Warren, Ordinary. 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

0: Henrique e Juliano. Anota aí! Sequência Clube! Antes teve Hendrix com Golden, teve também Black Eyed Peas, Don't Lie. Você anotando, anotando tudinho, não perca nadinha. Combinado? Dia do profissional da educação física, se um professor pudesse avaliar sua dedicação aos treinos hoje, qual seria a sua nota de 0 a 10, hein, Érica?
1: Primeiro ele ia perguntar, que treino?
0: Já começou.
1: Porque não tá tendo, não tá tendo nada.
0: Não, Érica.
1: Seria, acho que 0 negativo
0: que
1: ainda,
0: isso,
1: porque
0: gente?
1: Eu tô muito ruim, muito
0: Pelo
1: ruim.
0: Meu Deus.
1: Ai, que sofrência. Beijo, tá na clube, tá bom demais.
0: Érica, vamos mudar isso aí, Érica. Não repitam isso em casa. Vamos movimentar esse corpinho. Obrigada pela participação. Claro que você vai continuar ouvindo música boa e vai continuar lutando. Terry Swims!

0: Nossa, tem! Manda aquele beijo, aqueles alôs especiais em Santa Maria. Quem tá ligado é o Rodrigo, a Fernanda e a Nayara. No Itapuã, o Eduardo, a Patrícia e a Aline. No Novo Gama, um beijo pro Marcelo, Cristina e Lívia. Alô, Uberaba, Gustavo, Luana, Thalita!
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0: sequência, Henrique e Juliano. Cuida bem dela. Bom demais! Sequência Clube. Anotou toda a sequência? Acho bom, hein? Antes da gente ir, vamos para uma última participação.
1: Oi, Cami, Adriana Rocha aqui de São Paulo, tudo bem?
0: Bom, olha, Cami,
1: eu tiraria nota zero, porque a minha promessa para o início de 2026 foi começar a treinar. Eu sei que ainda estamos começando agora setembro, mas eu ainda não cumpri essa promessa. Um beijo, que é clube, tá na clube, tá bom demais.
0: Adriana. Fala igual mãe quando tá brava. Adriana. Professor também faz isso. Olha, melhor isso daí. Vambora, que dá tempo ainda, gente. Dá tempo mais o quê? 3 meses? 4 meses pro Natal? Pra até acabar o ano, né, na verdade. Vamos, que dá tempo!
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0: Presentão, hein? Caixa de som Mondial Connect Party saindo pra você fazer aquela resenha boa, curtir muito a sua clube onde você quiser. Daniela Machado Reis de Santa Maria, final do telefone 8974. Parabéns, garota, tá levando esse presentão da sua clube. Se deu bem.
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música. Então, nesse clima de homenagens, a gente quer saber na enquete, se um professor hoje pudesse avaliar sua dedicação aos treinos, qual seria sua nota de 0 a 10? Não minta, fala a verdadezinha. Tá valendo pra você par de convites pra curtir Maurício Manieri Tour Classics em Brasília. É nesse sábado, às 9:30 da noite, no Centro de Convenções Ulisses Guimarães, e você vai com acompanhante, porque são dois ingressos. É par de convites pra você viver uma noite muito especial, um dos melhores shows, tá, gente? Um dos melhores shows que eu já curti, Maurício Manieri, tenho certeza que você vai curtir também. A gente abre muito bem com ela, Alicia Keys, Empire State of Mind.

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0: agosto, que é praticamente um ano inteiro. Agora sim, viramos pra setembro, que seja um mês próspero, cheio de coisas boas. Vamos lá pro nosso bate-papo. Boa noite!
1: Boa noite, clube. Boa noite, galera. Aqui é Rafa Pereira da Candanga. E sobre enquete, pra mim, eu acho que eu levaria um 9,5. Sou dedicado.
0: Ótimo. Vou
1: de segunda a sábado pra academia.
0: Bom.
1: Só falta tirar umas besteirinhas ali da alimentação, mas tranquilo.
0: Normal.
1: E aqui é clube. Tá na clube? Tá bom demais.
0: É isso. O equilíbrio é tudo nessa vida. Mais importante é que você segue a risca aí. Pra você que tá chegando por agora, a gente tá querendo saber o seguinte. Hoje é dia do profissional de educação física. Se um professor pudesse avaliar sua dedicação aos treinos do dia de hoje, qual seria a sua nota numa escala de 0 a 10? Vocês viram aí, o Rafa falou que 9,5, ele tá dentro, tá bem demais. Manda seu áudio, capricha, que no final da hora tem um presentão pra você. Vamos agora com Air Supply, relembrando esse sucesso. Goodbye aqui na Clube.

0: oficial da música boa, Cyndi Lauper, diva, rainha de sempre pra sempre, time after time aqui na Clube.
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0: Vamos lá, em final da hora, não esqueça, tem par de convites pra você curtir Maurício Manieri, Tour Classics em Brasília, é nesse sabadão, hein? 9:30 da noite no Centro de Convenções Ulisses Guimarães, você vai por conta da sua Clube viver um momento inesquecível, showzaço! Oi, Cristiane!
2: Noite, Clube! Bom, pelo tanto que eu trabalho, eu acho que esse professor vai me dar nota 10, viu?
0: 10?
2: Porque eu ando, eu abaixo pra poder guardar as coisas, eu limpo casa, então olha, esses exercícios já valem.
0: Vale,
2: aqui
0: com
2: é Cristiane
0: certeza.
2: De Itaguatinga, sua que é Clube, tá na Clube, tá bom demais.
0: Cristiane, vale muito, meu amor. E como dá trabalho e como sua pra fazer trabalho doméstico, viu? Olha, difícil. Beijo pra você, obrigada. Vamos agora com essa voz doce, Michael Bublé, com Home.

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1: Todo erro é errado, sabia? Vamos contar essa história?

0: Maria. E se eu fosse avaliada hoje por um profissional de educação física, a minha nota ainda seria, que um 2.
1: 2?
0: Porque ainda faço algumas corridas aos domingos. Mas durante a semana eu estou devendo e muito, Cami.

viagem gostosa no tempo. Coisa que a gente adora, né? Relembrar aqueles sucessos que nunca saem de moda, como esse daqui. Não tem como, isso aqui nunca sai de moda. Carol's Whisper com George Michael.

0: Pra fechar com chave de ouro, Clube by Night. Agora é hora, hein? É hora de ganhar presente.
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0: Saindo um par de convites pro Maurício Manieri Tour Classics em Brasília neste sabadão, 9:30 da noite, no Centro de Convenções Ulisses Guimarães. Quem ganhou foi você, Eduardo Cunha Batista, de Águas Claras. Final do telefone 7766. Parabéns, Eduardo. Aproveite muito essa noite, viu? Será inesquecível, tenho certeza. A gente vem chegando com a Voz do Brasil, mas seguimos conectados pelo site, pela Alexa, pelo canal Sky, você que decide, ou pelo aplicativo também.
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22: Olá, boa noite.
15: Boa noite para você que nos acompanha em todo o país.
22: Terça-feira, 1º de setembro de 2026.
15: E vamos aos destaques do dia.
22: Economia brasileira.
15: PIB cresce 0,5% no segundo.